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0: Rapaz, vou nem cantar, bicho. Você viu aí?
1: Acabou aqui. Acabou guardada.
2: Quando você chegar, o quê?

0: Gente, vocês me ajudam de novo, viu?
1: Esse uísque é meu hoje, aí. Não tem jeito.
0: Posso perder não, cara. Posso perder não.
1: Aí, tem torcida e tudo.

0: senhora!
1: Manda aquela que eu gosto.
0: Que é o negócio. Eu guardei essa aqui pro final, sabe?
1: Vai encostar.
0: Essa aqui, ela... Você quer me ajudar não, cara? Essa aqui é bruta, viu?
1: Vai.
0: De novo, hein?
1: Essa aqui ela vai ganhar, tá bom, Davi?

0: casa.
1: E aí? Se sou eu,

0: cantando. 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
1: Valeu! Parabéns!

0: Obrigada, gente, obrigada. Tô aqui babando, babando eles aqui, aí o DVD não continua, né? Obrigada, muito obrigada.
1: Mais aplausos.

Libertación.

0: que é essa história, né?
1: Você contou essa história? Vai, Fredinho, vai!

Que prazer receber todos os nossos amigos aí. Fico muito feliz. Hoje é um dia muito especial pra nós. A gente tem muita vontade de gravar esse disco. Há muito tempo, né, Guilhermão? E gravar aqui em Goiatuba, reunir todos os nossos parceiros, nossos amigos de verdade, é bom demais. Vambora!

0: depois nós faz essas contas.
1: Valeu, Angelim.
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0: Vitor Clay.
1: Verdade Sorocaba, muito obrigado.

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0: Taca álcool nesse pano, minha irmã. Toca álcool.
1: Eu não te quero chonadinha.
2: Eu só te quero danadinha.
1: Danadinha, parceiro, vamos lá.

0: Ricardo e Thiago.
1: Valeu, Maria,
0: é, chama vocês. Essa música vai explodir no Brasil, viu?
2: Amém, amém.
0: Faz aquele solinho descaradinho pra mim. Chora, minha sanfona.

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1: Sertanejo?
2: É

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2: 6 horas.
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0: Muito obrigado. Para que o Rio Grande não se esqueça de um grande missioneiro e um dos baluartes da música missioneira, nosso querido e saudoso irmão Senair Maiká.
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1: 6h39.
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3: Bom dia, meu Deus. Neste novo dia, eu te agradeço pelo dom da vida, pela minha família, pela minha casa e por todas as bênçãos que muitas vezes nem percebo. Senhor, hoje eu te entrego em tuas mãos este domingo. Guia meus passos, ilumina minhas decisões e proteja-me de todo mal. Que o teu Espírito Santo renove minhas forças, acalme o meu coração e aumenta a minha fé. Dá-me sabedoria para enfrentar o que vier, paciência para esperar o teu tempo e coragem para seguir em frente. Nossa Senhora, Mãe de Aparecida, cubra-me com teu manto e interceda por mim e por todos aqueles que amo. Que São Francisco de Assis, cuja memória celebramos hoje, nos ensine a viver com humildade, amor, simplicidade e paz. Senhor, abençoe minha família, meu trabalho, minha saúde e meu lar. Afasta toda tristeza, preocupação, inveja e perigo. Que nunca nos falte fé, esperança, amor e pão na nossa mesa. Senhor, fazei de mim um instrumento de vossa paz. Que hoje seja um dia de paz, alegria e muitas bênçãos. Tudo que eu não puder resolver, eu entrego a ti, Senhor, confiando que tu sabes o que é melhor para mim.

0: casa, bom dia!
1: Bom dia!
2: Bom dia, bom dia de casa, bom dia, Gilmar!
0: Bom dia, você que está ligadinho, curtindo a nossa programação, você que está aí no seu carro, na sua propriedade rural, para você que já está se encaminhando para a Vila Rica, né? Hoje é dia importante, dia de eleições, e a gente já pede aí para você que vai participar do programa, nada de mandar áudio relacionado a algum candidato, tá? Extremamente proibido, você responde processo assim como nós. Então evite de mandar aí, porque se mandar vai levar a bronca ao vivo, viu? Vamos votar lá, cada um escolhe o que, quem quer votar, mas nada de mandar algo relacionado a candidato aqui no programa, beleza?
3: Não houve áudio antes, né, Gilmar?
0: Como assim, muitas as pessoas participam, a gente não tem a possibilidade de ouvir o áudio antes, então não mande nada relacionado a política hoje. Depois das 5 horas, aí você pode esbagaiar, porque nós vamos estar fazendo a cobertura hoje, o dia todo, das eleições 2026. Você vai acompanhar aqui. A partir das 8 horas, a gente já tem informação lá do cartório eleitoral, do Tribunal Regional Eleitoral. Se tem algum problema com alguma urna, se já foi preso, gente, fica tranquilo que a gente vai divulgar. Então, não faça boca de urna. Se tiver 3 pessoas reunidas ali, já é aglomeração, você já é passivo de ir pra cadeia. Pagar cesta básica, pagar uma multa, hein?
1: Fica lá até 5 horas da tarde.
0: Até 5 horas da tarde.
3: Calorão desse.
0: Olha só, se você teve todo o trabalho de pedir voto pro seu candidato, nesse período de 45 dias, não é hoje que você vai mudar o voto de alguém. Então, não faça isso, que você vai responder judicialmente. Boca de urna é proibido, viu? E não se preocupa não que o adversário te der, da polícia passa e te prende. Eu acho bom quando tem que divulgar aqui, viu? Ai, faz a coisa, vou lá no bezerrão ver quem é.
3: Quem é?
0: Quem é o cara de pau que tá fazendo boca de urna. Bom dia, dona Marlene Santana Pires, está ligada conosco, bom dia.
4: Bom dia, Rádio
0: Com.
4: Bom dia, Gilmar. Bom dia, Beto. Bom dia, pessoal, todos aí do programa O de Casa. E quero pedir a música Chora Carolina e ofereço para Lisete, para Marina, para Eliane, para a pequena Sofia. E um bom dia, obrigado. Um feliz domingo aí para todos.
0: Bom dia. Vendelino Cretima, tá ligado comigo? Bom dia.
5: Bom dia, ô de casa.
0: Bom dia.
5: Tem jeito hoje de tocar. Ah. O Reino Encantado. O Querência Mata.
0: Reino Encantado ou Querência Mata? Olha quem acordou cedo. Ah. Cabeça de lua cheia.
3: Ele apareceu.
0: Rapaz, hoje ele não tá trabalhando.
3: Eu
0: só
3: acho
0: hoje,
3: que mais, né? Um mês, mais ou menos, que
0: ele tá trabalhando demais. Rapaz, que
3: muito é trabalhador esse homem.
0: Fala, viu? Ô, bom dia, Tigrado. Já
3: Tigrado.
0: Estamos grudados com os oleão no programa de casa. Que maravilha, maravilha. Tem você participando. Bom dia. Como é que tá por aí? O vento não te carregou?
3: Carrega nada, meu filho. Ali é uma turma que chegava nele.
0: Isso é bullying, não é?
3: É bullying. É o centro de gravidade que segura os outros.
0: E parece aquelas esferas metálicas.
3: Isso.
0: É bullying. Cabeça de lua cheia, pesadão, né?
3: É pesadão.
0: Bom dia, Flávio.
3: Mas não é que é gordo.
0: Ah, ele é forte.
3: Ele é centralizado, ainda não.
0: Ah, é musculoso.
3: É isso aí. O que é que vem aí?
0: É Chora Carolina, depois Reino Encantado ou Querência Amada. O Flávio, nós vamos tocar
1: o quê?
3: O Flávio?
0: É. Foi Pisgualepar?
3: Eu acho que não, né? Porque ele não vai estar assim, né?
0: Não.
3: Ele é um homem muito forte. Dá uma melancia pra ele, tu vai ver. Ele corta a melancia pela metade.
0: A mãe entra dentro com a colher.
3: Pode ter 30 pra comer, os 30 vai comer a metade, porque a outra metade ele coloca no colo com a colher, ó.
0: Tchau. Tchau.

0: velhota.
1: Ô, oh, velhota danada, senhor. Ah, e tem muitas assim por aqui, rapaz.
0: E tem, hein?
1: Sim, tem.
0: Aí é que tem. Aí o Flávio não gostou, não.
1: Gostou.
0: Falou que tu é mentiroso.
1: Ficou bravo.
0: Olha lá. Não. Mas é mentiroso esse Renato, eu nem gosto de melancia. Pois olha, Gilmar, não sei se foi o vento, eu dormi de jaqueta esta noite de manhã quando saí para fora de casa, pois não é que a jaqueta estava lá fora na grama? É verdade.
1: Isso é verdade.
0: A pessoa, o vento tirou a jaqueta dele dormindo.
1: Rapaz,
0: Deus do céu.
1: Não, mas eu acho que ele deitou, foi na grama, que a jaqueta ficou lá.
0: Tchuco.
1: Ele achou que tava na
0: tchuco,
1: cama.
0: Tchuco,
1: tchuco.
0: Borracho. Claro, acho que essa melancia tava, era licor.
1: Uhum.
0: Licor tinha, de melancia.
1: Devia ter arco.
0: Arco. Bom dia, Bruninho, fala comigo.
2: E aí, Madeira, que é o Bruninho. Nada, hein? Tá, queria pedir bonita. A baitaca no fundo da grota que eu trouxe pra mim, pra minha mãe e pra minha avó. Um bom dia.
0: Bom dia, Bruninho. O Bruninho hoje não tá apaixonado, hein? Não tá apaixonado hoje, não.
3: Você quer a letra do Reino Encantado?
1: Isso.
0: Não tá apaixonado hoje.
1: Não tá, né?
0: Não, não é das meninas bonitas da paz.
1: Será?
0: Falou nada.
1: Não falou nada. Nenhuma coisa.
3: Hoje ele tá sossegado.
1: Chimarrão ele não colocou pra
0: ele. Pois é. Tá achando que ele entrou com a bunda.
1: É
0: a menina
1: ser.
0: Com a bota.
1: A menina com a bota.
0: Foi dispensado, Murilo.
1: Levou uma botada então ali, o piá.
0: Olha, bagaceira.
1: Nem vou fazer barulho pra não atrapalhar.

0: que traz?
1: É o meu microfone.
0: Ah, é o seu?
1: É o meu.
0: É o meu.
1: Pronto. Tá resolvido. Resolveu o problema. É o meu microfone. Deixa eu só levantar esse outro aqui. Esse. Vou virar ele de cabeça aqui. Mas já tá bom. Não, mais fácil. O fio tá curto?
0: Nada. Pronto, pronto. Resolvido o problema. É meu microfone que endoidou aqui. Quer ver? Ó. Tá bom. E vamos continuar. Deixa eu ver quem tá participando aqui comigo. A língua azul.
2: A língua azul?
0: Pra não falar a língua preta.
2: Ah.
0: Vamos ver aqui. Bom dia, fala comigo.
3: Bom dia, bom dia.
0: Bom dia.
3: Como é que tá essa galera animada? Tudo hoje bonito. Eu vou pedir a programação da escolha de vocês pra família Diniz. Alex lá na Celaria Perfil no Mandi, meu irmão José Carlos e para todos que estão ouvindo a rádio. E só pedir que Nossa Senhora Aparecida proteja todas as nossas famílias. Bora,
0: amém,
3: bora.
0: Amém.
3: Será que até o microfone já aprendeu a ser doido igual você?
0: Eita lasqueira. Você viu? E doido, gritado. Doido. Louco. Bom dia, eu quero ouvir a música Adeus Mariana, tocada pela banda Nossa Terra. Quero oferecer para todos os idosos e quem estiver ouvindo o programa, abraço para vocês. Rosane, bom dia Rosane, como é que tá por aí? Tudo na Santa Paz? Ela é presidente da Associação Migrante dos Idosos.
2: É.
0: Gauchita, por demais.
2: Olha.
0: Manda um abraço pro Paulo, como é que é o nome dele, moço? É Paulo.
2: É Paulo. É o Paulo do Beleza 2.
0: Paulo do Beleza 2 e pro Paulo Milanga. Paulo Teixeira, lá da linha das Palmeiras.
2: O que é Milanga?
0: Milanga?
2: É.
0: Minhoca.
2: Minhoca.
4: Eu não sabia ainda não.
0: Mas... Não sabia não, Milanga. É o Minhocão.
2: Minhocão? Não sabe qual é o lado?
0: Tem duas cabeças, será?
2: Duas cabeças. Pode ter todas outras coisas também daí então, né?
0: Será? Ei, Milanga, velho. Ó, só lembrando, tá? Lei seca hoje, tá?
2: Não pode.
0: Nem remédio, meu Deus do céu. Hoje nós vamos ter que ficar na abstinência.
5: É mesmo, hoje vocês vão ter que beber água.
0: Pô, aí nós temos reservado. Telinho.
2: Tem telinho?
0: Tem graspa. Sabe o que é graspa? Será que o povo sabe o que é graspa?
2: Alguns não sabem.
0: Graspa é um perigo, hein? É. Tomar no calor pega fogo.
2: É uma bebida tirada da uva.
0: Da casca da uva. Eita, coisa boa. Essa tal da graspa. O cara que não conhece entrar nela de com força.
2: Você já derrubou muito gringo.
0: Pra que isso? Não, pra esquentar o inverno. Aí calorão quente, bebe, querendo achar que vai esfriar. Você lasca tudo.
2: Já derrubou muito gringo.
0: Eita, coisa boa.
2: O Paulo é um que esquece. O único jeito dele poder ver as orelhas dele vermelhas é quando ele
0: deve pagar. É. O orelhão daquele vermelho deve ficar...
2: Diz que fica que nem um fogo.
0: Aumenta mais.
2: É, não fica aquela pelezinha de...
0: É orelha de alemão?
2: Aquela pelezinha de morcego, sabe? Fininha.
0: Dá pra ver as veias?
2: Dá pra ver as veias.
0: Aí com a graça ela escurece.
2: Deve ficar vermelhona.
0: Matildo, ao pé do borralho, conto casos e anedota. E o fogo veio campeiro, me aquilo no bico da bota. E pra cantar mais um inteiro, saí do fundo da grota. Bora agora.

0: Claro. Olha a hora, o 7h44, falta 15 minutos para abrir as urnas.
1: Mas vai,
0: já, começar as eleições a nível de Brasil.
1: Mas já?
0: É bom que lá no Acre começa às 6 horas da manhã, né?
1: 6 horas da manhã,
0: né? É, porque ela é 2 horas atrasada. É.
1: Acaba... Aqui começa às...
0: Aqui no horário de Mato Grosso, 7, né? Nosso horário de Brasília, 8 horas. Lembrando, tá, que você precisa levar um documento com foto ou e-título. Quem baixou o e-título já tem lá e fez a biometria, tem a foto, tá? E pode levar a sua colinha. Você não pode levar mais de uma cola,
2: não,
0: né? Que você levar...
2: estranho, não.
0: Pode fazer a colinha. O e-título?
2: Não, eu falo,
0: Pode baixar hoje. O Tribunal Superior Eleitoral liberou pra você fazer download hoje.
2: Ah, no celular?
0: No celular.
2: Aí, mas pode levar o celular?
0: Pode. Aí você leva o celular, mostra na mesa e deixa o celular na mesa. Você não vai levar na...
2: Ah, não precisa levar
0: na urna. Não precisa levar o título. Aí você tem que apresentar só o celular.
2: Você baixou
0: lá
2: o seu?
0: Baixei, deixa eu te mostrar aqui. E-título, cadê tu? Ô, gata. Vaza. Deixa eu achar o e-título aqui que eu já abri ele. Eu já abri ele ontem. E aí você pode levar ele.
2: E-título.
0: E-título. Vai no Play Store, vai fazer o download do e-título. E aí você abre ele, aparece quem fez biometria. Já aparece esse aqui, ó, Bert. Esse azulzinho aqui, ó. Aí você baixa ele. Já aparece quem fez a biometria. Olha o bonitão lá.
1: Ai, ai, ai.
0: Aí você tem uma senha, né?
1: Vai assustar a mesária com essa foto aí.
0: Cara lindo. O medo é que, assim, muitas vezes, amor à primeira vista.
1: Eu tô com o meu título assim, que eu olho nele assim, tem que colocar um binóculo e puxar as letras pra
0: ver. Tá tudo amassado também.
1: Tudo amassado. Velho que nem eu, coitadinho, rapaz. E olha o que eu fiz aqui.
0: É quantos anos de uso? O meu, a cada 2 anos, é difícil achar quando
1: você... Mas não precisa, só você...
3: Usa cada 2 anos, tá? Desgolepado.
1: Pois é. Imagina quem usa todo dia.
0: Imagina... O Renato, que é de carne e osso, tá todo forquejado, facão. Imagina o título que é
1: papel. Rapaz, eu hoje fui procurar meu título, olhei na minha carteira e minha identidade. Porque eu não uso a identidade na minha carteira.
0: Nem é você mais.
1: Eu olhei lá assim, cara. Quem é tu, hein, cara?
0: Não era você mais,
1: né? Era tão novinho, só que ele tá amarelinho já, tadinho.
0: Mas tá cabeludo.
1: Tá amarelinho.
0: Tem cabelo aqui.
1: Amarelinho.
0: O meu parece o Renato Gaúcho, tãozinho chororó. Agora a testa vai quase na nuca.
1: Emenda já com o pescoço.
0: Eita, deixa eu mandar um alô pro Neto. É bisneto, né?
1: Bisneto dele.
0: É bisneto, não é neto. É neto do Piloneto.
1: Qual que é o neto?
0: O Boludo Cagão.
1: O Boludo Cagão.
0: Se ele me arrochar, eu conto. Ele não pode brigar comigo.
1: O Boludo não é neto.
0: É, mas é postiço.
1: É postiço, né?
0: Postiço.
1: Mas é ele que vai lá arrumar as telhas do seu Piloneto, né?
0: Mas acho que não tá mais. Tá, até que tá dando vento lá ainda.
1: Ah, dá. Dá.
0: Chega a chacoalha, acha que é terremoto.
1: Acho que é você passar lá de madrugada e...
0: Fala, opa, vamos ver lá na escala rítmica quantos
1: isso,
0: graus
1: dele. Que a casa dele é uma casa alta, né?
0: É, de madeira.
1: De madeira, balança, diz que chacoalha, que ele trai tudo.
0: As telhas deslocam.
1: Desloca as telhas e tem que ir lá arrumar.
0: Beijo, lindo. Bom dia, minha amiga Miriam, fala comigo. Bom dia.
1: Qual que é a próxima?
4: Bom dia,
0: Bom dia,
4: Beth. Bom dia, Jalesque.
0: Bom dia, Jalesque.
4: Bom dia pra vocês, tudo aí. Ô, Beth, eu tava falando com a doutora Ayla, quarta-feira, agora, mês passado. Eu falei, ó, falei com a Beth. A Beth é parente de tua, não? Ela é minha tia. Eu falei, pois é. Que ela... Ela é boa médica, doutora, pensa. Ela que era minha doutora pra fazer meus pré-natal.
0: Ainda bem que não puxou o pai.
4: Eu quero aquela música, eu sou gaúcho, gaúcho macho. A ofereço pra vocês tudinho, viu? Aqui, pra Bete, o Jalesque, o Jumazinho.
0: Obrigado.
4: Né? E do mais, quem tá ouvindo a Rádio Conte aqui. Tô curtindo aqui a minha filha aqui, mas o meu genro aqui, ó. Tá.
0: Outra, a onça vermelha hoje tá lá.
1: Tá?
0: Tá, não tá lá na. Não pode falar não, o Matheus fica com raiva. Mas até ele chegar aqui, ele calmou, né?
1: Ele fica brabinho, é?
0: Fica, já me ameaçou às vezes.
1: É, eu vi agora esse dia ele, na festa, ele. Se apertar ele arrepia o cabelinho.
0: Arrepia, lembra? É igual o Gervásio. Imagina o Gervásio misturado com o Marli.
1: Nossa!
0: Gervásio é tranquilo, a Marli zangado. Só que quando o Gervásio em brabo é 15 dias pra amansar.
1: Ah, é?
0: Às vezes passa até mais.
1: Rapaz.
0: Deus do
1: imagina que é um menino.
0: Bom dia, meu amigo Teodoro, conhece?
1: Teodoro,
0: Vilmar Siqueira, tio do Calango Azul.
1: Ah, conheço.
0: E eu está brabo, hein, tio Vilmar?
1: Lei seca, hoje é complicado, né?
0: É, lasqueira, bom dia.
5: Bom dia, moçada.
0: Bom dia.
5: Tudo bacana, vocês viram? Esse programa belíssimo aí, dos domingos.
0: Vem tocar com nós, ele era
5: de
0: tocador
5: manhã.
0: E cantador.
1: É?
0: Era do
5: Quero
0: banda.
5: Que vocês toquem a música Nego Bom Não Se Mistura. Oferecer para vocês aí, para quem estiver na escuta, para um mano velho ali na Chácara Paraíso.
0: João Maria Siqueira,
5: com certeza ele está curadinho ligado. O João Maria, Dona Iracema, tomando seu chimarrãozinho. O Calango Azul, né, que eu acho que deve estar saindo da cadeia agora.
0: Não está preso, não está preso.
1: Saindo da cadeia.
5: Tá tudo bom.
3: Preso, não está trabalhando.
5: Bom dia.
0: Bom dia.
5: É o tio Vilmar aqui que diz sempre.
0: O tio Vilmar, vem pra cá, moço. Ele era tocador e cantador de banda.
3: Ele e o Arthur, chama o Arthur aí.
0: É, mas... Arthur não vem, não. A barata furou o fole da gaita. Não adianta, não. Não adianta.
1: Mas empresta uma pra ele tocar.
0: É. Pode vir. Eu tô até com medo de abrir o áudio aqui.
1: Olha.
0: Tá bebendo o quê?
1: Soda.
0: Tá batizado isso aí.
1: Tá bebendo soda.
0: Ela não dá conta de beber ping, tá bebendo é soda.
1: Bebendo soda.
0: Vai sair. O resultado disso aí é sabão.
1: Sabão.
0: Fala, língua azul.
6: Hoje tem que ser isso aqui, ó.
0: Contrariado.
6: Coitado desse celular que tem que carregar essa foto direto aí. E ainda diz que é bonito.
1: Que acabou contigo, hein?
0: Não, ela e a Miriam.
1: É.
0: Não conhece a pessoa direito.
1: Não conhece a pessoa direito.
0: A minha beleza é interna.
1: É.
0: Bom dia, dona Lourdes.
7: Bom dia, família da Rádio Mundial.
0: Bom dia.
7: Toca a próxima música pra nós. Você não toca aquela Amor Igual ao Nosso. Ninguém tem. Quero oferecer pro Adriano, pra Josélia, minha filha. E é minha nora, a Eni e todos que estão na escuta do programa. E um ótimo domingo abençoado e protegido por Deus e a Nossa Senhora Aparecida.
0: Quem acordou? O feio. Esse tá sofrendo hoje, hein? Se ele não tiver estoque.
1: Isso deve dar uma abstinência.
0: Tá tremura, hein?
1: Tá
0: tremendo hoje sem álcool. Bom dia, tá mateando, morando a ressaca.
8: Bom dia, língua de tamanduá.
0: Fala, língua felina.
8: Agora que eu sentei pra tomar um mate quente, eu e o amor.
0: Ai, que feio.
1: Nossa senhora. Você pensa que é bonito ser feio, né?
8: Cara bonitão igual eu.
1: Esse cara não vai ser reconhecido.
8: Tá casada com um cara bonito igual eu.
0: Ele tá brancando, será? Olha o dinheiro
8: hoje
0: dele.
8: Hoje vai ser tudo por minha conta, viu?
0: Meio, sei o que é, réis, é? 200 mil conto de réis.
1: 200 mil conto de réis.
0: Tá rico, hein, feio?
1: Tá rico, rapaz, uma nota dessa aí de ficar rico.
0: Rapaz, isso é antigo e tá mais conservado que a sua identidade.
1: Pelo menos a minha tá.
0: Mas ele guarda, nunca mexe, né?
1: Nunca mexe, né?
0: Aí tem muito dinheiro
1: mesmo.
0: É verdade. O feio tá rico, rapaz. Eu acho que é por isso que a criança tá com ele.
1: Ah, é.
0: Por causa desses dinheiros bem aí. Ele engana ela. Nossas... Ele engana, ele fala que isso aí vale muito.
1: Vale muito.
0: 200 mil. Ela tá com 100, 200, 300 mil.
1: 300
0: Creuza, mil. Isso é velho, não vale mais não. Tá igual ele.
1: Reais.
0: Esse dinheiro tá velho.
1: Ela tem muita gente que
0: compra.
1: Coleciona. Rapaz,
0: coleciona.
1: É.
0: Mas esse dinheiro aí, Creuza, tá igual o dono dele. Velho sem valor.
1: Vamos lá então, de Mariana?
0: Adeus, Mariana.

0: Agora tem dois aqui.
1: Tem dois.
0: Eu liguei o outro aqui, eu acho que estava tocando, só que ficou de cara para trás. Ei, deixa eu só aproveitar hoje. Hoje tem uma pessoa muito, muito, muito, muito, uma pessoa mais especial da minha vida que está de aniversário. Não, 79 anos.
2: Aí,
0: Dona
2: cabelo.
0: Jurema, cabelos brancos, felicidade, muitos anos de vida. A mãe que foi muitas vezes pai e mãe, mas nunca, nunca deixou de cumprir a função dela. E tem outra pessoa de aniversário hoje.
2: É.
0: Um picolé pra você adivinhar.
1: Eu não gosto de picolé.
0: Pra não falar uma cerveja, que hoje
2: Ah,
0: não pode.
2: não pode.
0: Aquilino Bonavigo!
2: Ah,
0: Coisa boa, a Tânia tá
2: é.
0: mandando aí pra uma música pra ele, desejando muita paz, muita alegria, felicidade. Hoje sempre, seu Aquilino Bonavigo.
2: Deve estar lá nos 85.
0: É?
2: É.
0: Bruto, rente no batente, como sempre.
2: Bravo, que Deus ali.
0: Também é zangado, é?
2: Oxi, imagina,
0: Italiano bravo, hein?
2: imagina aquele italiano quando era mais novo, né?
0: Juntar ele e o
2: Ele é
0: Piloneto
2: o
0: junto.
2: piloneta, não dá pra juntar. Não dava pra juntar.
0: Juntar ele, o Piloneto
2: Deus o
0: e o Vilmar ajudando a tocar o baile.
2: tocar o baile,
0: E o Aquilino dançando.
2: dançando. Rapaz,
0: Era respeitado, hein?
2: é por isso que estavam separados, não estavam juntos.
0: Fala, feio, o que foi, feio?
2: Ei.
3: Rapaz, você acaba comigo agora. Hein? Eu tô falando, você também, você acabou. Nem sem valor, como você falar que tá acabado também, né?
0: Eu não.
3: É, esses três velhos aí é o que mais tem valor, esses três velhos hoje em dia, filho.
0: Aí, tá achando. Acabou com ele, velho, sem valor.
2: Acabou comigo. Mas vamos.
0: Tem mais moda aí, né?
2: Largar as
0: Ah, tem que
2: músicas, tem.
0: descansar, cara. Vamos
2: Tem.
0: lá.
2: Gaúcho macho que
0: É.
2: tem?
4: Só com um pedacinho desse gaúcho macho.
2: Eu não sei.
4: Ah,
2: Eu
4: é, não sabe.
0: vou tocar aqui
2: Nunca ensaiei, é.
0: vou tocar na grade. Enquanto isso, vamos deixar aqui rodando as propagandas eleitorais obrigatórias. Vai.
2: É?
0: Eu duvido.
2: Duvido.
0: Lembrando que daqui agora, 8 horas, as sessões estão sendo abertas, tá? As urnas estarão sendo abertas a partir de agora. E a gente já vai entrar em contato daqui a pouquinho com o pessoal do Tribunal Regional Eleitoral para saber se teve algum problema com alguma urna, né? Para a gente estar noticiando. Mas geralmente o pessoal já leva várias urnas reservas. Se deu problema em uma urna, eles substituem, tá bom? Pode ficar tranquilo, tranquilo, que não vai faltar e não vai precisar votar no papel.
2: Que Deus ajude, que corra tudo bem, né?
0: É, e
2: Aí,
0: que ninguém vá preso, e que em 6 horas a gente já tenha resultado aí e que respeite o resultado das urnas,
2: Vamos
0: né?
2: dar exemplo, né?
0: Se ganhar lado E, lado A, lado B, porque hoje não tem outro, é só um lado e outro
2: Hoje
0: lado.
2: um lado só.
0: E amanhã todo mundo tem que voltar para os seus afazeres.
2: Não vai
0: Não vai
2: trabalhar
0: ser
2: mais.
0: nenhum dos presidentes, governador, deputado ou senador que vai trabalhar e ganhar o pão para nós, tá? Não tem jeito.
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6: 8 e 1.
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0: Muito bem, agora são 8h18, as urnas já foram abertas, já tem gente votando, já tem gente que votou. Até às 17 horas, não tem intervalo de almoço, você pode votar, tá? Se tiver algum problema aí com alguma ocorrência, a gente traz pra você. Nós estaremos de plantão ao longo do dia de hoje.
1: Saúde?
0: Alergia do dinheiro do Fê. Deu espirradeira aqui, Fê, seu dinheiro. Tem paz, rapaz. Bom dia, paz de Cristo a todos vocês, a paz de Cristo. Abençoado domingo para todos, Adriana Catarina de Melo, Anilton Jardim de Melo, Chácara Santa Bárbara. Olha quem apareceu lá de Passo Fundo, tchê. Um bom dia, Gilmar e todos do estúdio, aos ouvintes da Conte, um feliz domingo a todos. Eu quero associar-me às homenagens ao seu Aquilino, desejando muitos anos de vida, saúde, paz e muitas felicidades. Aquele abraço ao seu Aquilino Bonavig e família, o Tony Santos lá de Passo Fundo, no Rio Grande do Sul.
2: Seu Aquilino Bonavig de aniversário.
0: Coisa boa, hein?
2: O Ed perguntou se nós estávamos na rádio, mas não falou nada.
0: Não vem não, moça. A criança não deixa.
2: A criança não deixa, é.
0: Aquele caba bigode de arame.
2: É, mas ele tirou o bigode, tá peladinho.
0: Tá sem. Retentor.
2: Arrancou ele na unha, eu acho.
0: Retentor de ranho.
2: De ranho.
0: Ele quebra os óculos, tudo aí coloca a culpa na neném.
2: A culpa na neném, isso.
0: Bebo, velho, moço.
2: Ele tá com óculos agora, diz que tá tudo torto, que foi a neném que derrubou.
0: Não, e as balonas de Durepox.
2: É?
0: Ele é muito pesado. Aí você tem que ter um ponto de equilíbrio, né?
2: Tem, ué.
0: Ele colocou uma bolona de Durepox no óculos, tá andando penso pra aquele lado assim. Aí dá problema na coluna. Aí vai ser outro empenado. Falando empenado, será que o Jair tá onde, hein? Dormindo.
2: Ah, deve estar dormindo. Ficar até tarde ontem.
0: Lascado de arça de gás. Naldo Maranhense já tirou leite, bom dia.
3: Bom dia, Ariponde. Bom dia, galerinha animada. Irmão, bota um modão pra nós aí, da escolha de vocês aí. Feliz pra você da rádio, os cortados da mesa. Tchau e obrigado.
0: Obrigado. Bom dia, tá na hora. Bom dia, tudo bem? Eu quero ouvir a próxima música. Ofereço para todos vocês da rádio. Quem estiver na escuta, obrigado. Ótimo domingo. Abençoado para todos. Ivone Terezinha Lewandowski, lá do Setor Oeste. Fica com Deus também, dona Ivone. Deus abençoe a senhora hoje e sempre.
2: Hoje e sempre.
0: Sapeca.
2: Vamos tentar atender esse pedido que tem todo domingo e não consegue atender, né? Por causa das gargantas. Mas que hoje é um hoje.
0: Agora igual o nosso.
2: É. Agora que nota que é.
0: Depois eu vou fazer um pedido também.
2: Vai fazer um pedido?
0: É. Você sabe qual, né?
2: Ai, ai, ai.
4: Cabelos brancos?
0: Cabelos brancos, pra mim. Pra mim é cabelo branco, mais preferido e mais amado deste mundo.

0: saiu.
1: Duvido que alguém tem.
0: Duvido que alguém tem. Só quem tem sabe. Bom dia, deixa eu ver quem tá participando. Bom dia. A próxima música, quem participa é Giovanni Lewandowski. Tem um monte de próxima música, tem que escolher. Vamos escolher aquela que seu Bonavigo gosta.
1: Isso.
0: Ah. Aquela.
1: Aquela.

0: Eita maravilha de música boa.
1: Essa música é
0: essa
1: bonita.
0: É top por demais. Bom dia! Bom dia, tudo bem? Ouvindo o programa hoje, família reunida. Bora cumprir com a cidadania brasileira. Quero ouvir a música Velho Amigo, ofereço a minha família, a vocês da rádio. Abraço, Dona Irene e seu Anselmo, todo mundo reunido lá. Bom dia, Júnior. O Júnior tá lá, operado. Daqui um dia tá rente no
1: batente. Tá com os pés, com o pezão erguido.
0: Tá com o pé erguido, reformado. O Júnior só tirou, organizou só o joelho, né? Não mexeram na...
1: Não mexeram em outra coisa.
0: Não mexeram, acho que... Não sei, tava dormindo, eu não lembro.
1: É, vai saber. Lembra, falou em velho amigo, eu lembrei daquela música, a gente nunca mais cantou.
2: Nunca aprendeu, né?
1: Nunca mais cantou, nós andamos. Amigo,
0: Será que é essa?
1: É.
3: Eu tenho o cabelo branco também.
0: Tem, mas deixa eu atender aqui, olha quem tá participando. Amigo. Olha só. Bom dia, fala comigo, seu Basílio Pilhoneto, como é que tá por aí?
4: Oi, bom dia pra vocês aí, bom dia. As cambadas todas. Eu não podia deixar de comparecer aí, né, vivente? Eu vou mandar uma música aí pra vocês aí, você tocar aí, faz favor, tá bom?
0: Já com nós.
4: Um forte abraço, estamos bem de saúde, graças a Deus, embora que eu tenha perdido um irmão ontem. Faleceu, mas fazia a tristeza que deixar para um lado para poder a gente, né, seguir a vida, tá bom?
0: Beleza, Deus.

0: Muito obrigado, seu Piloneto. E tinha um acompanhante de luxo lá. Sim,
1: e nossa,
0: que acho que era imagino. Gilberto.
1: Que letra essa, né? Tá. Tem tanta é, coisa boa, aí. Né?
0: Tem tanta letra linda, eita. Né? Que é difícil escolher.
2: Eu achei que não tinha.
0: E aí?
1: Como é que é a música mesmo, Dara?
2: O velho volta pra preguiçar de lado.
1: E vai lá em casa me fazer uma visita. Nós não devemos viver assim afastados, porque a amizade é...

0: Eita!
1: Não é desse jeito.
0: Não, mas não. Ainda tem uma
1: parte. Tem umas manobras aí que não tá certo.
0: Tem umas partes faladas aqui, declamadas. Linda também, por demais. Aí, você pediu? O homem não tinha nem escovado o dente. Agora o Bruninho tá mateando.
1: Bruninho.
0: Não, e tá piazote de barba.
1: Piazote, feita, né? Hein? Só um pedacinho pra você, Bruninho.

0: Fica amor! Tá bom, Bruninha?
1: Eita, ele fica todo alegre com esses, com esses forrozinhos aí.
0: O que estamos devendo?
2: Não lembro.
0: O Gilmar tá só na notícia.
3: Eu não tô anotando.
2: É porque.
0: O Gilmar e a Dona Elizabeth estão só na notícia. Ele fala,
2: tem que saber como que tá.
0: Tudo informado.
2: Deixa eu só perguntar aqui, eu vou ver se tem alguma ocorrência. Né? Vamos fazer ao vivo,
1: velho. Vamos fazer
0: um
2: cabelo.
0: Vamos.
2: Cabelo branco, deixa eu só. Oi, deu alguma intercorrência com as urnas? Passa pra nós aí pra gente divulgar aqui.
0: Pronto. Cabelo branco, vamos oferecer. E especial, então, pra mãe do Gilmar. Aquele cabelo dela, eu não sei não, acho que ela andou fazendo alguma coisa com aquele cabelo, não foi?
2: O meu era pra ficar assim, mas vai sobrar só uns 15.
0: Mais? Que lá é cabelo pintado fio a fio.
2: Será?
0: É.
2: É a apelação dos tempos.
0: É. Para oferecer pra ela, pro seu Bonavigo, que tá de aniversário, né? Quero oferecer pro caminhoneiro lá, o...
2: Ah, é o...
3: O Forgado.
0: O homem que também tem o cabelo pintado.
2: Acho que ele usa o mesmo shampoo da mãe.
0: Deve ser o mesmo shampoo.
2: O barbeiro reclamou, o barbeiro que corta o cabelo dela reclamou.
0: Cara, depois...
2: Diz que tem que usar óculos de sol pra cortar o cabelo da mãe.
0: É?
2: Que é tão branco que dói o zóio.
0: Dói o zóio. É tão branco que chega a ficar azul.
2: Chega a ficar azul, dói o zóio.
0: Rapaz, eu sempre digo, né? Todo mundo vê as pincas que a gente bebe e não vê os tombos que a gente cai.
2: É, rapaz.
0: Você olha pro folgado, tomando uma cervejinha, conversando, brincando, dançando, você acha que, né, talvez ele tenha uma vida boa, talvez, né, você olhando assim. E com certeza não é só eu que às vezes penso desse jeito. Rapaz, agora esse dia encontrei esse caboclo.
2: Garrado.
0: Mas, homem, de graxa da cabeça aos pés, homem.
2: Mas o cabelo não tá manchado.
0: O cabelo também tá manchado lá, de graça. Tá.
3: Aqui depende de um serviço que a gente pega ali. A gente é motorista, é mecânico, é eletricista, é tudo.
0: Daí, nessa hora, eu lembrei de falar pra ele, tá vendo? Ó, a turma só vê os pincas que a gente bebe, né? Mas não vê os tomos que a gente cai.
2: Sabe o que que eu acho que branqueou os cabelos assim? Malária.
0: Malária.
2: Ele, a mãe.
0: Mas eu acho que não. Eu tenho meu cunhado, o Ideno, ele pegou 43 malárias, uma atrás da outra. Não sei se pegou todas elas ou
2: repetiu, né?
0: Ou às vezes não sarava.
2: Mas ele morava no ninho.
0: Morava no ninho.
2: No ninho da malária. E eu era uns 5 quilômetros pra cá.
0: E ele não tem todos os fios.
3: E o Orlando?
0: Orlando.
3: Aquele Orlando, madeireiro lá.
2: O Bate?
3: É.
2: O da Luterana?
3: Aquele, é.
0: Ah,
2: é o pai do irmão Marco.
3: Um tempo ele andava ali, só faltava voando.
0: Só faltava voar.
3: Tava só esquerdo.
2: Só penibico.
3: De tanta malária.
2: Mas a gente, quando pegava muita malária, a nós mudava de cor, era tipo camaleão.
0: Amarelinho?
2: Ficava amarelo e esverdeado.
0: Chegava verdeado e amarelo.
2: Parecia, né, na nossa foto de Eucaristia, foi feita ali no Beleza 1.
0: Uhum.
2: A gente parecia que era filho do Hulk, tudo verde.
0: Tudo verde. Filho do Shurek.
2: Shurek, era tão feio. Meu Deus. E o bucho grande, que o fígado ficava inchado, né?
0: Uh-huh.
2: E as pelotonas do joelho gigante, aqui são os
0: tons. Nossa Senhora.
2: Mas sobrevivemos, hein?
0: Graças a Deus.
2: Não, imaginar que eu passei 14 malária. Ah, e das 14... E meu fígado, que tinha dia que não podia pular, que caía pedaço. Hoje aguenta beber cachaça e não tem ressaca.
0: E não tem ressaca, imagina. Talvez foi isso que ajudou. Fígado,
2: hein? Será?
0: É. Vamos oferecer essa música também pro Nene. O Nene e a Tereza, né?
2: É, outros cabelos brancos.
0: E eles gostam demais dessa música, eles pedem, né, de vez em quando. Então vamos aproveitar e oferecer pra eles. Pro Carlinhos, pra Noemi. Eu acho que eles já devem ter vindo voltar também, né? Porque eles são ansiosos, tem que resolver os problemas cedo.
2: Cedo,
0: Então, para todos os cabelos brancos aí, essa música maravilhosa aí que a gente vai tocar.
2: Bom dia, dona Elisete.
4: Bom dia, Gilmar. Bom dia para todos
2: Bom
4: vocês
2: dia.
4: Aí na rádio. Troca uma boa para nós aí, uma rancheira para nós ouvir aqui no Projeto Caxangá.
2: Rancheira. Beleza, obrigado. Obrigado de coração. E aí vai sair o quê?
3: Cabelo branco.
2: É? Depois estão pedindo uma rancheira. Mãe, especialmente pra senhora, viu?
0: É. Puxa lá.
3: Não, vou mandar também pro seu Dionísio, lá no Cristo Rei.
2: Agora eu quero oferecer essa aqui pro Dalesta,
0: né? Pro Dalesta.
2: O nosso cabeça branca.
3: É. Seu Dionísio lá no Cristo da Rei. Lancha. Ele escuta sempre, seu
0: Dionísio. É o velho da lancha.
3: O arrumador de cadeira. Lá no Cristo Rei.
5: Ah, só um pouquinho. Quem tá ouvindo também é meu amigo divino e família, Demar, minha esposa. Ó, oh, Divino, lembrei de você, viu?
1: E aquela família?
5: Eu sempre esqueço.
1: E aquela deles. Família que
5: não é esquecer os... deles, é que quando eu tô aqui na rádio, a gente não lembra.
1: Aquela família deles. Lá que ouve a gente, todos eles lá que ouvem.
5: Qual família?
1: A do Negão.
5: Da Dona Conceição?
1: É.
5: Ah, da Dona Conceição, é. O Maíro, da Célia.
2: Então fala o nome do Negão.
5: O Negão, o Lício?
2: É, o Lício.
5: A família toda.
1: Não pode chamar pelo apelido, você viu ontem à noite?
5: O pai falou que é pelo nome.
1: Eu Jesus não gosto de apelido.
5: Pelo nome.
2: Vamos apelidar o padre.
1: Não pode. Ele lembrava.
5: Ele vai pega. Gostar, ele brinca, ele é muito brincalhão.
1: Ele é brincalhão.
2: Aí pega, hein?
1: Ele fala que ele não gosta de apelido porque diz que Deus não conhece a pessoa pelo apelido.
2: Pelo apelido.
1: Conhece pelo nome.
2: E na escola agrícola que a gente chega lá e muda o nome.
1: Muda o nome.
2: É o apelido é o nome, não é o apelido. Ninguém chama por nome.
1: Pois é só.
2: É o apelido. E mandar pro outro grandão lá, irmão do Negão.
1: É.
2: O Malão.
1: Aquele acho que deve estar, né? Mais ou menos.
2: Malão.
1: Deus o livre, um cara que ele correr pro teu lado.
5: E a outra família lá? Ah. Rabuscada.
1: Ah, rabuscada, tudo, rapaz.
2: Não, e hoje. E
1: os Prunzi, que nunca mais, né?
5: As Prunzaiadas.
1: Será que os Prunzi nós fizemos alguma coisa pra eles? Será?
2: Não.
5: Os Rabus.
1: Eu acho que sim, porque ele nunca mais se aparece.
2: E hoje eles não respeitam o dia.
1: Ah, não?
2: Da lei seca, eles vota e vota bebê um.
1: Vota e volta. É, vota e volta.
2: Vota e volta.
1: Os Rabuski também, né?
2: É, mas tá em casa.
1: Vota
2: em casa,
1: e volta.
2: Em casa, casa pode. Só não pode sair na rua com a latinha na mão.
1: Bravo.
2: Tá? E a multa é cara, dá pra beber o ano inteiro.
1: Pode esquecer, né?

0: Maravilha! Agora estão pedindo uma rancheira, hein?
1: Rancheira?
0: Uma rancheira lá pro Caxangá.
1: Um pedacinho? Um
0: pedacinho de uma rancheira. Um
1: pedacinho de uma rancheira.
0: Pra Sofia, pra Elisete. E vai ter moda, hein? Vai ter moda daqui a pouco.
1: É, Elisete, Alessi. Vai aquela, começa você.
2: Será que eu dou conta?
1: Não lembro mais. Vamos mais lenta que dá conta.
2: Não sabe.

0: Eita! Sai imaginando o povo dançando, hein?
1: É, fica tudo louco.
2: Quando eu tocava os bailes lá na roça, aí tocava, não tinha som, não tinha nada, era só a gaita, o violão, na época lá no Paraná, era um violino, um violão e um pandeiro. Aí, quando a sala estava cheia, não escutava o barulho dos instrumentos, escutava o xip, só o barulho dos pés.
0: O barulho dos pés. Eita, coisa boa. Seu Pedro Zeleri, bom dia. Será que é o Pedro ou é a Dona Santina? Bom dia.
3: Bom dia, meus
0: seu
3: amigos.
0: Pedro, bom dia. Conte.
3: Aqui é o Zeleri. Zeleri vai tocar um xotão daqueles gaúchos. Bem,
0: sapeca, tá, seu Pedro.

0: velho ou velha, rapaz?
1: Brinca pra ver, brinca.
0: Brinca pra ver.
1: Obrigado, seu Pedro. Bom dia, maravilha.
0: Hoje a seu Pronto. Pedro já tocou, seu piloneta já tocou. E a hora que já chegou?
1: Ah, disse que tá bonito.
0: Ai, ai, ai, ai, ai.
1: Prontinho, bonitinho pra cumprir o dever de cidadão.
0: Ai, ai, ai.
1: Parece que ele comeu farinha, enfiou, comeu de bocado, enfiou o
0: deixou,
1: queixo.
0: Deixou
1: o queixo dentro da lata. Dentro da lata. O Fê, de todo jeito, nós fala mal do senhor.
0: Não, não tem jeito, não adianta.
1: Não adianta. Ele também não perdoa,
0: ele não, não perdoa.
1: Deus o livre. E aí, vamos de que agora?
0: Vamos de casa?
1: Casa, parabéns.
0: Vamos de casa pra casa?
1: Parabéns.
0: É cantar parabéns para nossos aniversariantes, né?
1: Desejar aí que Deus ilumine e abençoe todos os nossos aniversariantes de hoje, de ontem, de amanhã, depois. E convidar o pessoal, né, para começar a se organizar, porque as vacas já estão morrendo para as festanças da Nossa Senhora Aparecida, né?
0: Isso.
2: Começamos a novena ontem, estamos até quinta-feira nas casas. Aí sexta-feira à noite lá na comunidade. No sábado à noite também tem a missa, tem o show, né? Rodrigo Torres. E no domingo a grande festa. E na segunda a carreata com a missa depois.
1: Final de semana que vem, todo mundo lá na igreja. Não é pra ficar isso vindo aí aqui, não, né? Escutar nós. Deixa eu tocar aí.
2: Vamos tocar aqui. Domingo que
0: nós
2: vem.
0: Vamos tá lá
2: tá cedo pra lá organizar a missa e o churrasco.
0: Domingo já vamos estar só as tilanga.
2: Tudo mais. Não,
1: nossa
2: sorte.
1: Toma remedinho.
0: Não, tem que tomar remedinho. É. Tem jeito.
1: Esse remédio lá tá liberado aí,
2: não é? Se eu tomar remedinho, eu não vou lá. Ontem eu acredito que aquela cerveja, eu cheguei lá em casa mais hora porque eu deitei. Na cama, tomei, não, é sono mesmo. Copinha assim de Malzebir. Mas pensa.
0: Dividiu ela e a.
2: Eu e a Neida.
0: E a Neida um.
2: Eu não
0: uma garrafinha de Malzebir. Ela chegou ruim.
1: Não, tá aberta.
2: Ruim não,
1: fraca.
2: Com sono.
1: A mãe bebe.
0: Ruim de sono.
2: Só me dá sono.
1: A mãe bebe mais cinco daquela.
0: É?
2: Rapaz.
0: Ela vai te puxar pra orelha, ela vai dizer assim, que é mentira.
2: É,
1: mais
2: mais
1: duas,
2: bom,
1: mais duas ela bebe.
0: Duas ela bebe.
2: Pra dormir.
0: É. Mas ela não fica brava, não, né?
3: Leva, compra umas Malzibir e leva pra casa.
2: É.
3: Todo dia de noite toma um meio.
2: É. Não, ixi.
1: Uma xicrinha.
0: Só uma xicrinha. Só uma xicrinha.
1: Se deixar nós tomar só uma xicrinha, vamos arrumar uma xícara de 5 litros. Só um copo.
0: Só um copo. Um
1: copo de 2 litros. Um
0: copo de 5 litros. Então vamos cantar os parabéns para esses aniversariantes. Desejar a eles mais uns 100 anos, já tá louco de
1: bom. Que passou de 100,
0: passando disso vai querer começar a incomodar, né?

0: viva todos os aniversariantes!
1: Viva!
0: Eles tenham muita paz e alegria.
2: E um pouquinho de dinheiro também.
0: E um pouquinho de dinheiro.
2: Não muito, porque senão a gente
0: fica... Só o suficiente.
2: É, se ficar com muito dinheiro aí...
0: Vamos ficar meio arrogantes às vezes.
2: É, e às vezes tem que ficar preocupado para não perder.
0: Para não perder. Ai, ai, ai. Então vamos lá cantar, ó.
2: Oração.
0: Oração pela família. Oferecer a todas as famílias que nos ouvem todo domingo. Com muito carinho.

0: comece o dia agradecendo, muda o seu coração. Nem tudo está resolvido e nem tudo aconteceu como eu esperava. Mas Deus continua sendo bom, fiel e sempre presente. Hoje eu escolho entregar o que pesa, agradecer pelo que tenho e confiar no que ainda está nas mãos dele. Que não me falte a fé para continuar, paz para esperar e gratidão para reconhecer o cuidado de Deus em cada detalhe da nossa vida. Amém.
1: Amém.
0: Bom dia. Até daqui uns dias.
1: Até daqui uns dias.
2: E aguardamos vocês todos lá na nossa festa.
0: Isso, no próximo final de semana. Deixa eu atender a dona Eurípides aqui, que ela mandou mensagem para nós. Bom dia.
3: Bom dia, Gilmar. Bom dia, Bete. Bom dia para todo mundo aí da rádio aí. Se vocês não passam a minha música ainda, Vera Porteira, vocês passam ela com a Bete aí cantando. E se passou, manda outra aí.
0: Vou mandar na grade aqui a velha porteira. Beleza?
1: Então?
0: Deixa eu só trazer um comunicado aqui. A gente entrou em contato com a Justiça Eleitoral, o Tribunal Regional Eleitoral aqui da 16ª Zona do município de Vila Rica. As urnas estão funcionando 100%, tudo normal, nenhuma intercorrência até agora. E a gente vai estar acompanhando aí, você pode ficar ligadinho na Conte no transcorrer do dia, qualquer intercorrência, qualquer BO que dê aí, se a polícia prender alguém, você fica sabendo aqui pela Conte. E a partir das 17 horas, assim que encerrar e fechar as urnas, a gente começa a trazer a apuração das eleições 2026, trazendo resultados para deputado federal, deputado estadual, senadores, são dois senadores, governador do estado e também para presidente da república. Lembrando, a sequência de votação hoje, faz a sua colinha e leva aí o número do seu candidato a deputado federal, votou, confirma. Deputado estadual, votou, confirma. Senadores, são dois senadores, você vota num, confirma, vota no outro, confirma, depois para governo e último voto para presidente da república. Lembrando, deputado federal, 4 dígitos, são 5 números, estadual, 5, senadores, 3 e governador e presidente da república são 2 números só, 2 dígitos, você vota e confirma. Apareceu o verdinho, apareceu a cara do seu candidato ou da sua candidata, você confirma. Não leve mais de uma cola, porque se a polícia pegar, você está fazendo boca de urna. Uma só pode, tá bom? Fui.
1: Até daqui a um dia.
0: Domingo, dá algum domingo.
1: Algum domingo.
0: Fui.
4: Rapaziada de coração humilde e carismático. Até!

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2: 9:20.
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0: Zé Lara!
1: Que honra! Muito obrigada, queria agradecer publicamente, dizer que você faz parte da minha história e que essa noite aqui é a realização de um sonho muito grande. Muito obrigada.

0: 10h38.
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0: Coisa linda.
1: Diferença entre ele e eu.

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Vamos falar de amor assim, a mãozinha lá em cima, cigüeira, né? Fica bonito, vai.

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1: 11:29.

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7: Isso é Vic Fernandes.
8: Falando de amor.
7: Isso mesmo.

0: desse modelo, viu? Vitor Fernandes!
1: Isala e Rodolfo!
0: Sucesso, meu irmão.
2: Boa demais, hein?
1: A partir de agora, o forró é como antigamente. Vem comigo assim, ó.

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O EW, coloca sentimento aí pra mim, vai. Essa daqui a gente tem que descontar em um litro, viu?

0: Minha linda.
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1: 3h40.
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0: Ai, que gostou, faz barulho aí. Show, galera.
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0: Michele Castela, você fez o trabalho direitinho, hein?
1: Fica tranquila, eu vou deixar você terminar. Mas antes disso, eu preciso te lembrar. 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
5: 4:19.
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Muito bem, 16 horas e 45 minutos para você que está acompanhando a programação da Rádio Conte. Restando aí 15 minutos para você que exerceu o seu direito de cidadão de votar. Se você ainda não votou, lembrando que as sessões eleitorais encerram às 17 horas, horário de Brasília. Até o momento nós não tivemos nenhuma intercorrência, até o momento em contato com o Tribunal Regional Eleitoral aqui da comarca de Vila Rica, nós não tivemos registrados nenhuma intercorrência. Estamos aguardando aqui o retorno também por parte da Polícia Militar aqui do município de Vila Rica, 10º Comando Regional, para saber se teve alguma intercorrência em relação às eleições 2026. Daqui a pouquinho, lembrando que às 17 horas, nós estaremos levando até os nossos ouvintes o resultado das eleições 2026. Você acompanha a partir das 17 horas a apuração da eleição 2026, resultados para presidente da República, governador do estado de Mato Grosso, também algumas regiões do estado brasileiro. Nós estaremos trazendo as informações de alguns estados e também resultado para senador da República do estado de Mato Grosso, deputados federais e deputados estaduais. Você acompanha a partir das 17 horas, fechamento das urnas, e aí você começa a acompanhar a apuração das eleições 2026. Até o momento nós temos informações com relação às eleições e à votação que aconteceu no exterior. Lula vence em mais países e soma mais votos que Flávio Bolsonaro. A gente vai trazer informações para você das eleições que foram já encerradas em alguns países. Países da Ásia e da Europa já encerraram a votação da eleição presidencial neste domingo. Os boletins de urna levantados pelo site G1 até agora mostram Lula com vitória em mais países à frente do número de votos. China, Alemanha, França e Espanha estão entre os lugares em que o petista venceu. Já Flávio Bolsonaro venceu em países como Japão, Israel, Tailândia e Emirados Árabes Unidos. Ao todo, quase 1 milhão de brasileiros estão aptos a votar no exterior. Há urnas em 186 cidades, 134 países. A maior parte dos eleitores está concentrada em países como Estados Unidos, Portugal e Japão. Assim que encerrar às 17 horas, a gente começa com a apuração para o resultado das eleições 2026. 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

0: 4:59.
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Muito bem, agora são 17 horas em ponto. Lembrando que as eleições, as urnas e também as sessões eleitorais fecham às 17 horas, horário oficial de Brasília, em todo o Brasil. Se você ainda não votou, agora não dá tempo mais de você exercer o seu papel de cidadania, de escolher os representantes para governar o Brasil e também para legislar em sua causa nas Assembleias Legislativas e no Congresso Nacional. Nós estamos aguardando retorno aqui por parte da Polícia Militar e também do Tribunal Regional Eleitoral, mas aparentemente as eleições aqui na comarca de Vila Rica foram todas tranquilas. A gente não teve nenhuma intercorrência, deixa eu só acompanhar aqui o resultado. A gente entrou em contato com o pessoal do Tribunal Regional Eleitoral, vamos saber se teve alguma intercorrência. 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

Programações do Tribunal Regional Eleitoral, comarca de Vila Rica, transcorreu tudo dentro das normalidades, não tivemos nenhuma intercorrência, aguardando agora só o resultado por parte do pessoal da Polícia Militar, 10º Comando Regional, para saber se teve alguma intercorrência aqui na região do Araguaia, também no 10º Comando e na comarca de Vila Rica, para a gente acompanhar como é que está a situação. A partir de agora a gente começa a acompanhar a apuração das eleições 2026. Já estão encerradas as votações em todo o Brasil. As pessoas que estão na fila ainda estão aguardando para votar. Depois já começa a liberar as erejas e a gente vai começar a acompanhar as eleições para presidente da República, governador do estado de Mato Grosso, deputados federais e estaduais e também para senador da República. Até o momento a gente acompanhou o resultado das eleições a nível de eleições para aquelas pessoas que votaram fora do domicílio, né, internacional. Nós tivemos resultados trazendo um resultado positivo para o candidato do PT a nível internacional. Alguns países já encerraram, as votações já foram apuradas, e alguns países nós tivemos na somatória total, resultado positivo para o candidato Luiz Inácio Lula da Silva.

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Agora são 17 horas e 21 minutos, aguardando aí a divulgação dos resultados por parte do Tribunal Superior Eleitoral e também do Tribunal Regional Eleitoral aqui do Estado de Mato Grosso e também da 16ª Zona Eleitoral aqui da comarca de Vila Rica. Estamos aguardando, possivelmente, algumas pessoas, né, que deixaram para a última hora ainda deve ter atrasado aí o fechamento das urnas, que era para ser fechada às 17 horas, enquanto tiver gente na fila, as urnas não serão fechadas. Fechou, aí já sai as herejas e depois a gente começa a divulgar os resultados para presidente da República, governadores nos estados de todo o Brasil, senadores, deputados federais e estaduais. Você acompanha na divulgação aqui na Rádio Conte de Comunicação. Só estamos aguardando a disponibilidade, começando a sair aqui os resultados. Eleições 2026, começam a sair os primeiros números para presidente da República. A primeira divulgação, 1,23% das urnas apuradas. Flávio Bolsonaro aparece com 48,85% dos votos válidos. Luiz Inácio Lula da Silva com 42,50% dos votos válidos. Na sequência, Augusto Cury com 3,7%. Depois, Renan Santos com 2,47%. Ronaldo Caiado com 2,29%. Zema com 0,42%. Samara com 0,16%. 0,08%, Clariana Barão e Hertes Dias com 0,05%, Edmilson Costa com 0,04%, veterinário Wilson Grassi com 0,03%, Rui Costa Pimenta com 0,2%. Vamos trazer os números, né? Como é que estão os números aí? 1,33% das urnas apuradas, Flávio Bolsonaro com 48,89% dos votos válidos, com 755 mil votos, 533, Luiz Inácio Lula da Silva com 656.047 votos válidos, escritor Augusto Cury com 50.857 votos, Renan Santos com 41.104 votos, Ronaldo Caiado com 38.392, Zema com 6.804 votos, Samara com 2.590, Clariana Barão com 1.259, Hertes Dias com 816, Edmilson Costa com 601, veterinário Wilson Grassi com 492 e Rui Costa Pimenta com 365%. Até o momento foram apurados apenas, deixa eu ver aqui o percentual, como é que está, 1,42% dos votos. Flávio Bolsonaro sobe um pouco, 49,17% dos votos válidos. Lula tem 42,18%, escritor Augusto Cury com 3,08%. Resultado das eleições aqui em Vila Rica. Vila Rica, Flávio Bolsonaro com 66,67% dos votos, Luiz Inácio Lula da Silva com 27,38% dos votos válidos, Augusto Cury com 1,19%, o Renan Santos com 0,60%, depois aparece Ronaldo Caiado com 3,57%, o Zema não teve voto em Vila Rica, Samara com um voto aqui em Vila Rica até o momento, apurados aqui no estado de Mato Grosso. Deixa eu ver como é que está a apuração aqui em Vila Rica para governador. Não temos números ainda. Para senador também não temos números. Deputado federal aqui no município de Vila Rica ainda não temos apuração para deputados estaduais e federais, apenas para presidente da República com 2,04% das urnas apuradas. Apenas iniciando a apuração a nível de Brasil para presidente da República, eleições 2026, Flávio Bolsonaro tem 49,17% dos votos válidos, com 864.743 votos. Luiz Inácio Lula da Silva aparece em segundo,
com 42,18%, com 741.885. Depois aparece em terceiro colocado escritor Augusto Cury, com 3,08%, com 54.087 votos. Renan Santos, com 2,48%, com 43.650 votos. Ronaldo Caiado, com 2,32% dos votos, com 40.827 votos. Zema, do Novo, com 0,41%, com 7.154 votos. Samara, com 0,15% dos votos válidos, 2.709 votos. Clariana Barão, com 0,07, 1.292 votos. Hertes Dias, com 854 votos. E Edmilson Costa, com 0,03%, 650 votos.

Começa a surgir os primeiros números para governador do estado de Mato Grosso, até agora apurado a 3,29% das urnas apuradas. Otaviano Piveta aparece com 56,92% dos votos, o Wellington Fagundes com 22,30% e doutora Natasha com 19,96%. Rafael Bilas com 0,48% dos votos, Sargento Laudicélio com 0,19%, Maurício Coelho com 0,15%. Esses são os primeiros números para governador do estado de Mato Grosso.

Em Vila Rica ainda nós não temos os números para governador do estado e de Mato Grosso. Só temos resultados até o momento com 2,04% das urnas apuradas para presidente da República. E Flávio Bolsonaro em Mato Grosso aparece com 66, aqui em Vila Rica, na verdade, com 66,67% dos votos.

Vila Rica, são 17h32. 2,58 dos votos apurados para presidente da República, Flávio Bolsonaro, com 49,55%, Lula com 41,89%. Governador, deixa eu ver se eu acho aqui para o estado de Mato Grosso, para a gente trazer informações. Nós temos alguns estados já com os números bem avançados, né, para a disputa para governador do estado de Mato Grosso. Deixa eu trazer aqui informações para o estado de Mato Grosso. Como é que estão a apuração aí para o estado de Mato Grosso? Para a gente saber os números que o Tribunal Superior Eleitoral já divulgou para governador do estado. Já apurado 5,27% dos votos, Otaviano Piveta aparece com 56,50% dos votos válidos, Wellington Fagundes com 22,36%, doutora Natasha com 20,22%, Rafael Milas com 0,51% dos votos válidos, Sargento Laudicélio com 0,24%, Maurício Coelho com 0,17%. Estamos no início da apuração para o governo do estado de Mato Grosso, apenas 5,27% dos votos apurados.

Informações para o município de Vila Rica. Deixa eu trazer informações para Vila Rica. Nós temos aqui para deputado estadual, deixa eu ver qual que é o percentual, 2,04%. Lúdio, deixa eu ver quais são os deputados. Max Russo aparece com 2 votos, Gilberto Catani com 6 votos, Dr. Eugênio com 21, Samantha Abílio com 1 voto, deixa eu ver quem tem voto aqui, Ulisses Guimarães 1 voto, o Botelho do MDB com 15 votos, Gilmar Dal Bosco 1 voto, Valdir Barranco 12 votos, Jéssica Riva 1 voto, vamos apurando aqui para a gente saber, Faisal 3 votos, Léo Bortolini 1 voto, Alan Porto 3 votos, Nininho 17 votos, Wilson Santos 1 voto, nós vamos trazendo só o pessoal, Juca do Guaraná com 1 voto, Abibael Borges com 22 votos, até o momento mais votado aqui no município de Vila Rica, com apenas, deixa eu ver qual que é o percentual das urnas apuradas até o momento, 2,04%. Abimael Borges aparece com 22 votos na apuração para deputado estadual. Deixa eu ver se eu tenho números para deputados estaduais. Professora Rosa Neide com 17 votos, Coronel Fernanda com 28 votos, Fábio Garcia 48 votos, Juarez Costa 7 votos, Virgínia Mendes, 3 votos. Fernando Gorgem, com 28 votos. Um dos mais votados aqui em Vila Rica. Nilson Leitão, 1 voto. Tiago Poava, com 2 votos. Emanuelzinho, 4 votos. Juliana, com 2 votos. Irajá Lacerda, 4 votos. E Rodrigo Dazaeli, 1 voto. Pastor Marcos Ritella, 2 votos. São os números que a gente traz para deputados federais até o momento. Deixa eu ver se eu tenho números para senadores da República aqui no município de Vila Rica, quando foram apurados apenas 2,04% das urnas. Mauro Mendes tem 38,46% dos votos, Zé Medeiros com 28%, com 86 votos. Janaína Riva tem 8,7%, Fávaro 10,3% dos votos válidos, Pedro Taques tem 3,68%, o Galvão com 6,02%, Margarete Buzetti com 3,01% e Coronel Darwin com 0,33% dos votos, professor Nelson Ferreira com 0,33% e Beni Godoy de Confresa com 0,67% dos votos para senador da República. Presidente do Brasil aqui em Vila Rica, quando foram apurados 2,04% dos votos, 112 votos para Flávio Bolsonaro, Luiz Inácio Lula da Silva, 46 votos. Avante, o escritor Augusto Cury com 2 votos, Renan Santos, 1 voto, Zema não teve nenhum voto, Ronaldo Caiado com 6 votos, Samara, 1 voto, Clariana Barão, nenhum voto. Foram os que tiveram votos até agora na apuração para presidente da República. Atualização para presidente da República, 3,66% das urnas apuradas, Flávio Bolsonaro com 50,09% com 3,9% das urnas apuradas, Luiz Inácio Lula da Silva com 41,40% dos votos apurados. Por enquanto, nós não teremos segundo turno, né? Da forma que está aqui, Flávio Bolsonaro com a margem muito pequena, né? Apenas 0,09%, nós temos apenas 3,90% das urnas apuradas. Esse cenário pode mudar ainda ao longo da apuração para presidente da República.

Trazendo atualizações para presidente da República, eleições 2026. Flávio Bolsonaro com 50,16% dos votos e Lula com 41,33%. Com apenas, deixa eu ver como é que está aí o percentual de votos apurados até o momento. Muito baixo ainda, né? Apenas 4,32%. Escritor Augusto Cury aparece com 3,04%. E a gente, da forma que está aqui, não teremos segundo turno, a eleição definida no primeiro turno.

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1: 5:41.
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Vila Rica, são 17 horas e 44 minutos, trazendo atualização aqui para presidente da República. Até agora apurado 5,5% dos votos. Estamos no início. Flávio Bolsonaro aparece com 50,51%. Luiz Inácio Lula da Silva com 41,08%. Até agora nós teremos definição nas eleições no primeiro turno. Vamos trazer informações agora do estado de Mato Grosso. Apuração para governador do estado. Deixa eu só atualizar aqui como é que está a situação para governador do estado de Mato Grosso e também começando com o senador. Deixa eu trazer informações para senador do estado de Mato Grosso. Mauro Mendes, com 12,73% dos votos apurados, aparece com 31,61% dos votos válidos. Na sequência, aparece Zé Medeiros com 25,18%, Janaína Riva com 14,87%, Carlos Fávaro com 12,55% dos votos válidos e Pedro Taques com 7,5% dos votos válidos. Deixa eu trazer informações aqui, deixa eu ver se eu consigo trazer informações para governador do estado de Mato Grosso. Taviano Piveta aparece com 14,7% dos votos apurados, com 58,71% dos votos válidos, 145.446 votos. Na sequência, o Wellington Fagundes, com 22,10% dos votos válidos, com 54.757 votos. Doutora Natasha, com 18,19%, com 45 mil votos válidos. Para senador da República, a gente já trouxe informações, deixa eu trazer informações para deputado federal até o momento. Lembrando que nós dependemos do coeficiente eleitoral, tá bom? Como é que está a apuração aqui? Irajá Lacerda, deixa eu trazer aqui a primeira página para a gente saber certinho como é que está a apuração. Em primeiro lugar aparece Coronel Fernanda com 11,1% dos votos, com 27 mil votos, 809. Depois aparece a professora Rosa Neide com 8,16%, 20.608 votos. Coronel Assis, do PL, com 7,78%. Fábio Garcia, com 6,95% dos votos válidos. Virgínia Mendes, com 6,36% dos votos. Juarez Costa, do Republicano, com 5,59%. Nilson Leitão, com 4,52%, Emanuelzinho com 3,22% dos votos válidos, Tiago Boava com 2,69%, Coronel Rovere do Podemos com 2,60% dos votos, Ranali com 2,38%, a Juliana aqui da região do Araguaia aparece com 2%, com 5.052 votos válidos. Mudando a página, a gente traz o Irajá Lacerda, do PSD, com 1,90,92%, 93% dos votos, 4.862 votos. Professor Haroldo, do Novo, com 1,81%, mais um da região do Araguaia aparecendo muito bem aqui, Fernando Gorgem, com 1,76% dos votos válidos. Procurador Mauro, com 1,47% dos votos, ele também é do PSD. Vamos ver aqui como é que está a relação aqui dos votos para deputados estaduais. Em primeiro lugar aparece o deputado, já deputado do PT, Lúdio Cabral, com 17.891 votos. Samanta do Abílio, a esposa do prefeito de Cuiabá, com 12.928 votos do PL. Max Rússio, do Podemos, com 12.735 votos. Gilberto Catani, com 9.480 votos. Gilmar Dal Bosco, do União Brasil, com 8.731 votos. O Botelho, do MDB, com 6.766 votos. Doutor Eugênio, aqui da região do Araguaia, do Republicano, primeiro colocado no Republicano, com 7.490 votos. Faisal, com 7.340 votos. Fabinho Tardim, do Podemos, com 6.555 votos. Diego Guimarães, com 6.491 votos. Beto, 2-1. Com 6.287 votos. Estou procurando aqui os nossos candidatos do Araguaia. Léo Bortolini, do MDB, com 5.971 votos. Carlos Avalone, do PSDB, com 5.616 votos. Meraldo Sá, do Podemos, com 5.343 votos. Wilson Santos, com 4.628 votos. Deixa eu ver se eu acho alguém aqui da nossa região do Araguaia para saber como é que está a pontuação deles
Alan Porto aparece aqui, deixa eu ver, Nininho com 3.234 votos, com 1,11% dos votos. Até agora não achamos ninguém da região do Araguaia. Deixa eu procurar aqui se eu acho alguém da região do Araguaia. Até o momento não encontramos nenhum, só que nós estamos aí apenas no início da apuração, né? Até agora não encontramos nem Abimael Borges e nem o nosso candidato ali do Porto Alegre do Norte, Daniel do Lago. Alcino Barcelos, né, lá de Pontal do Araguaia, aparece aqui com 0,29% dos votos válidos. Também Gustavo Bang com 540 votos até o momento. Deixa eu ver se eu trago a informação com relação a Abimael Borges. Até o momento não temos informação do candidato aqui da região do Araguaia. Vamos aguardando aqui a apuração para a nossa região do Araguaia. Informações atualizadas para presidente da República. O Superior Tribunal Eleitoral acabou de atualizar. 7,59%, estamos no início da apuração. Flávio Bolsonaro com 50,70% dos votos. Luiz Inácio Lula da Silva com 40,98% dos votos válidos. Lá em São Paulo, Tarcísio aparece com 70,94% dos votos válidos. Deixa eu ver, estamos no início da apuração, apenas 0,71%. Vamos aguardar a gente ter mais atualização, mais apuração, para a gente informar aos nossos ouvintes a apuração a eleições 2026.

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3: Muito bem, são 17 horas e 58 minutos. Você está acompanhando a apuração das eleições 2026. Trazendo informações para presidente da República. Com números de Vila Rica, Flávio Bolsonaro, aqui em Vila Rica até o momento, com 22,45% dos votos apurados, obteve 73% dos votos válidos, com 1.430. Luiz Inácio Lula da Silva aparece com 23,23, 455. Escritor Augusto Cury com 25 votos, 1,28%. Ronaldo Caiado com 30 votos, 1,53%. Renan Santos, 16 votos, 0,82% dos votos válidos aqui em Vila Rica. Os demais não tiveram votos até o momento da apuração. Para governador do estado aqui no município de Vila Rica, Otaviano Piveta, com 61,93% dos votos, 1.142 votos, até o momento 22,45% dos votos apurados. Wellington Fagundes, com 27,66%, 510 votos. Doutora Natasha, com 10,9%, 186 votos. Rafael Bilas, com 0,33%, 6 votos. Demais não obtiveram votos. Para senador da República, os números de Vila Rica: Mauro Mendes, com 34,60% dos votos, 1.207 votos. Na sequência aparece Zé Medeiros, com 29,30% dos votos, 1.022. Janaína Riva, com 16,17%, 564 votos. Fávoro, com 8,16%, 284 votos. Pedro Taques, 155 votos, com 4,44% dos votos. Galvão, com 5,5% dos votos, 192 votos. Margarete Buzetti, com 1,26%, 44 votos em Vila Rica. Coronel Darwin, com 14 votos aqui no município de Vila Rica. São as informações do professor Nelson Ferreira, também aqui em Vila Rica. Obteve 3 votos. Beni Godoy, 3 votos. Informações agora, deixa eu trazer informações para deputado federal em Vila Rica, mais votada até o momento, Coronel Fernanda, com 386 votos, Coronel Assis, com 30 votos, Professora Rosa Neide, 170 votos, Fábio Garcia, 301, Virginia Mendes, 11 votos, Juarez Costa, 79 votos, Nilson Leitão, com 126 votos, Emanuelzinho, 39 votos, Tiago Boava, 43 votos, Coronel Roveri, 14 votos, Ranali, 15 votos, Juliana, com 168 votos, Irajá Lacerda, 63 votos, Professor Haroldo, com 1 voto, Fernando Gorgem, 186 votos, Procurador Mauro, 2 votos, Rodrigo Dazaeli, 7 votos, Neri Gellers, 27 votos, Delegado Fred Murta, com 8 votos, Léo Rondon, 2 votos, Pastor Marcos Ritella, com 79 votos, deixa eu ver se tem. Flavinha, 4 votos. Eduardo Magalhães, 13 votos. Valtenir Pereira, 12 votos. São os mais votados aqui. Os deputados federais mais votados. A Carequinha também teve 13 votos aqui no município de Vila Rica para deputado federal. Informações agora para deputado estadual para o município de Vila Rica. Lúdio Cabral, até o momento, 17 votos. Samanta do Abílio, 1 voto. Max Rússio, 79 votos. Gilberto Catani, 37. Ulisses Moraes, 33 votos. Dilmar da Bosco, 1 voto. Doutor Eugênio, 218 votos. Faisal, 3 votos. Botelho, 23 votos. Diego Guimarães, 3 votos. Léo Bortolini, 34 votos. Vou trazer os mais votados por enquanto. Dr. João, 19 votos. Tiago Silva, 23 votos. Nininho, 67 votos aqui em Vila Rica. Jéssica Riva, com 9 votos. Valdir Barranco, 62 votos. Alan Porto, 28 votos. Juca do Guaraná, até o momento, tem 54 votos. Deixa eu trazer informação aqui para ver se eu acho os votos de Abimael Borges. Aqui no município de Vila Rica, Abimael Borges, 735 votos, o mais votado até o momento, disparado aqui no município de Vila Rica. Até o momento, Júnior Mendonça, 23 votos, Daniel do Lago, 69 votos, Gustavo Bang, 98 votos, aqui no município de Vila Rica. Vamos atualizar aqui os números para presidente da República, para você que acompanha. Até agora foram apurados... Deixa eu atualizar aqui para presidente da República, atualizando os números para presidente da República. 22,45% dos votos apurados. Deixa eu atualizar a nível de Brasil para a gente trazer informações para você que está ligado e curtindo a nossa programação.

Atualizações para presidente da República. Até agora, 12,45% dos votos apurados. Flávio Bolsonaro lidera com 51,09% dos votos válidos. Lula com 40,71%. Depois aparece em terceiro Augusto Cury, com 2,98% dos votos válidos. Ronaldo Caiado, do PSD, com 2,39%. Renan Santos, do Missão, com 2,29%. Zema, do Novo, com 0,3%, muito baixa a votação do Zema, hein? Samara, com 0,11%, e os demais com pouquíssimos votos. Governador, deixa eu trazer aqui do estado de Mato Grosso, deixa eu trazer informações de Mato Grosso, atualização dos números para o estado de Mato Grosso. 26,31% das urnas apuradas, Otaviano Piveta aparece com 59,44%. 287.637 votos, o Hélio Fagundes com 22,32%, 108.022 votos. Doutora Natasha, do PSD, aparece com 17,22%. Senado da República para Mato Grosso, deixa eu apurar aqui como é que está a situação para senador da República para o estado de Mato Grosso, informações atualizadas, 26,31% das urnas apuradas. Mauro Mendes, do União Brasil, aparece com 32,36% dos votos. Zé Medeiros, com 26,51%. Janaína Riva, do MDB, com 14,42% dos votos válidos. Deixa eu ver se eu consigo trazer informações aqui do município de Vila Rica. 25,74% dos votos apurados. Até o momento, Abimael Borges aparece com 2.403 votos válidos. Deixa eu atualizar aqui e voltar para a página 1 para trazer o número dos candidatos a deputados federais. Coronel Fernanda aparece com 54.102 votos, possivelmente será eleita, né? Já que o PL tem vários candidatos aparecendo entre os melhores colocados. Coronel Assis, também do PL, com 7,87% com 38 mil votos. A Coronel Fernando já tem 54 mil votos. Professora Rosa Neide, do PT, aparece com 37.456 votos, 7,6% dos votos válidos. Fábio Garcia, do União Brasil, 33.294 votos, com 6,75% dos votos. Virgínia Mendes, com 6,14%, 30.250 votos. Juarez Costa, com 4,69% dos votos válidos. Nilson Leitão, com 20.216 votos, tem 4,10% dos votos no Progressista. Emanuelzinho, do PSD, tem 14.691 votos. Tiago Boava, com 14.631 votos. Acácio Ambrosini, do Republicanos, tem 2,51%. Coronel Rovelli, do Podemos, tem 11.981 votos. Ranalli, do PL, aparece aí com 2,26% dos votos. Deixa eu ver aqui, tem 11.135 votos. Mais informações, Irajá Lacerda, Juliana, aqui da região do Araguaia, aparece com 1,96% dos votos, com 9,677 votos. Republicano tem muitos candidatos à frente da Juliana. Irajá Lacerda, do PSD, aparece com 1,92%, 9.462 votos. Professor Haroldo, do Novo, 1,66%. Rodrigo Dazaeli, com 1,53% dos votos válidos. Procurador Mauro, do PSD, com 1,33%. Caio Cordeiro, com 1,31%. Kalinka Meirelles tem 1,28%. Pastor Marcos Ritella aparece com 1,22% dos votos válidos. Delegado Fred Murta, com 1,21%. Deixa eu ver se tem informações aqui do candidato a deputado federal do Araguaia. Deixa eu ver se trago informações do Fernando Gorgem, para a gente trazer informações aí, como é que está a votação do Gorgem a nível de estado de Mato Grosso. Nelson Barbuda aparece aqui, deixa eu voltar aqui para trazer informações do Fernando Gorgem do Podemos, para saber como é que está. Fernando Gorgem do Podemos até agora aparece com 1,36% dos votos, com 6.729. Até agora foram apurados 26,31% dos votos válidos no estado de Mato Grosso. Informações para governador do estado de Mato Grosso atualizadas:
26,31% dos votos apurados. Otaviano Piveta aparece com 59,44% dos votos. Wellington Fagundes, 22,33%. Doutora Natasha, 17,22%. Na forma que está aqui, Otaviano Piveta vai vencendo no primeiro turno. Informações para presidente da República. Deixa eu atualizar aqui as informações para presidente da República, para a gente trazer informações para você que está acompanhando a nossa programação. Em Vila Rica, já atualizado e apurado, 22,45% das urnas para presidente da República. Deixa eu atualizar aqui para você ficar acompanhando. 69,39% dos votos apurados em Vila Rica. Flávio Bolsonaro tem, deixa eu ver aqui, 75% dos votos, 5.018 votos. Luiz Inácio Lula da Silva tem 21,15%, com 1.415 votos. Avante, o escritor Augusto Cury, 84 votos, com 1,26%. Ronaldo Caiado, 1,69%, 113 votos. Romeu Zema, apenas um voto em Vila Rica. Renan Santos, 55 votos. Samara, com 2 votos. E a Clariana Barão, com 3 votos. Os demais não obtiveram votos em Vila Rica. Para senador da República, como é que ficou os números aqui em Vila Rica? 34,6% dos votos para o candidato a Senado Mauro Mendes, do União Brasil, com 1.207 votos. Zé Medeiros, com 1.022 votos, 29,30% dos votos. Renaína Riva, com 16,17%, 564 votos. 284 votos para Fávoro, com 8,14% dos votos. Pedro Taques, 155 votos, 4,44%. O Galvão, com 5,592 votos. Margarete Buzetti, com 44 votos. Coronel Darwin, com 14 votos. E professor Nelson Ferreira, 3 votos. Beni Godoy de Confresa, candidato ao Senado, 3 votos aqui no município de Vila Rica. Vamos ver como é que estão os números aqui de Vila Rica para deputado federal. Enquanto atualiza aí, você fica acompanhando. 22,45%. A Coronel Fernanda lidera aqui em Vila Rica com 386 votos. O Coronel Assis tem 30 votos.

São os mais votados, Eduardo Magalhães com 13 votos, Valtenir Pereira 12, são os mais votados aqui para Vila Rica. Informações agora para deputado estadual. Vamos ver como é que está os números para deputado estadual depois de 22,45% das urnas apuradas em Vila Rica. Lúdio Cabral até o momento obteve 17 votos em Vila Rica. Max Rússio, 79, Gilberto Catani, 37, Ulisses Moraes, 33 votos, Doutor Eugênio, 218 votos, Botelho, 23, Léo Bortolini, 34 votos, vou pegar só os mais votados aqui, tá? Doutor João, 19, Thiago Silva, 39 votos, o Nininho, com 67 votos, na sequência aparece Valdir Barranco, com 62 votos, Alan Porto, 28, Juca do Guaraná com 54 votos. Deixa eu trazer informações aqui do Alexandro com 13 votos. Abibael Borges até o momento com 735 votos aqui no município de Vila Rica. Deixa eu ver se tem mais gente aqui. Júnior Mendonça do PT com 23 votos. Ubira com 23 votos. Daniel do Lago, 69 votos. Gustavo Bang, 98. São os mais votados até então para deputados aqui na região do Araguaia. Informações para presidente da República. A atualização dos números já foram apurados. Até agora, apenas 14,24% dos votos. Até agora aparece o Flávio Bolsonaro com 51,17% dos votos. Com 8.429.466 votos. Luiz Inácio Lula da Silva aparece com 40,67%, com 6.699.466 votos válidos. Para governador do estado, atualizando os números, para você que acompanha a apuração das eleições 2026, para o estado de Mato Grosso. Atualizando aqui, Otaviano Piveta aparece com 29,35% das urnas apuradas no estado de Mato Grosso. Otaviano Piveta aparece com 29,35% das urnas apuradas, com 59,44% dos votos válidos. Wellington Fagundes com 22,41%. Doutora Natasha com 17,16%. Da forma que está aqui, nós teremos a definição nas eleições no primeiro turno em Mato Grosso. Agora são 18 horas e 16 minutos. 18 e 16, apuração para senador da República no estado de Mato Grosso. Deixa eu trazer informações aqui para você que acompanha as eleições aqui no estado de Mato Grosso, para você acompanhar os números para o estado de Mato Grosso, senadora da República, 29,35% das urnas apuradas. Mauro Mendes aparece com 32,45% dos votos, Zé Medeiros com 26,54% e Janaína Riva com 14,44%. Talvez o que mais surpreende até o momento são os números aqui do para Senado, né, em relação a Janaína Riva, porque as pesquisas mostravam um número totalmente diferente, né? Uma situação completamente diferente. Apuração em Vila Rica, já 73,47% das urnas apuradas. Flávio Bolsonaro lidera com 74,52%, com 5.245 votos. Em segundo lugar, Luiz Inácio Lula da Silva, com 21,63% dos votos, com 1.523 votos. O escritor Augusto Cury aparece com 1,25%, Caiado com 1,73%. Zema teve apenas um voto aqui em Vila Rica. Informações para deputado federal no município de Vila Rica. Coronel Fernanda, 1.441 votos. Coronel Assis, 119. A professora Rosa Neide, 510 votos. Fábio Garcia, 950 votos. Virgínia Mendes, 51 votos. Juarez Costa, 238 votos. Nilson Leitão, até então, conseguiu 465 votos. Emanuelzinho, com 132 votos. Tiago Boava, 159 votos em Vila Rica. Coronel Roveri, 45 votos. Ranali, com 34 votos. Juliana, com 634 votos. Até então,
é a terceira mais votada. Deixa eu ver como é que tá os números.

0: 600 aqui pro Fernando Gorgem, 630 votos aqui no município de Vila Rica. Pastor Marcos Ritella, 328 votos. Deixa eu ver como é que tá a situação para deputados estaduais no município de Vila Rica. Atualizando os números, com 73,47% dos votos apurados para deputado estadual, Lúdio Cabral obteve 69 votos aqui em Vila Rica. Max Rússio, com 315 votos, muito bem votado, né? Samanta, com 13 votos. Gilberto Catani, 160. Ulisses Moraes, 89 votos. O Dilmar Dal Bosco, 9 votos. Doutor Eugênio, com 708 votos. Depois aparece Botelho, com 48 votos. Diego Guimarães obteve 15 votos. 100 votos, Tiago Silva. Nininho, com 232 votos até o momento aqui no município de Vila Rica. Informações para Valdir Barranco, 207 votos em Vila Rica. A Jéssica Riva, filha do ex-presidente da Assembleia, com 25 votos. Alan Porto, 70 votos. Juca do Guaraná, 200 votos. Professor Allan Kardec, 14 votos. Abimael Borges, com 2.844 votos aqui no município de Vila Rica. Todos esperavam uma votação melhor, né? Rafaela Fávero, com 58 votos. Deixa eu ver se tem mais alguém aqui. Daniel do Lago, 245 votos. Professor Henrique Lopes, do PT, com 98 votos. Escobar, 27 votos. Júnior Mendonça, nunca ouvi falar, mas teve 72 votos aqui em Vila Rica até então. Alcino Lopo, com 21 votos. Daqui a pouquinho a gente traz mais informações da região aqui do município de Vila Rica. Deixa eu trazer informações atualizadas para presidente da República. Atualizando, já foram apurados até então 19,54% dos votos. Está muito pouco, né, a nível de Brasil. 51,17% para Flávio Bolsonaro, Luiz Inácio Lula da Silva, com 40,72% dos votos válidos. Na sequência aparece o escritor Augusto Cury, com 2,94%. O Ronaldo Caiado, do PSD, com 2,39%. Renan Santos, do Missão, com 2,29%. Zema está tendo uma votação pífia, né? Muito abaixo do que todos esperavam. Daqui a pouquinho a gente volta trazendo a atualização das eleições 2026.
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3: 6:21.

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Muito bem, agora são 18 horas e 28 minutos. Deixa eu trazer a atualização aqui por partido, né? Pra gente saber como é que tá os nossos candidatos aqui da nossa região do Araguaia. Deixa eu trazer a atualização do PL. Vai depender muito da legenda também. Até agora nós tivemos aí a apuração já de 51,25% dos votos válidos apurados já às urnas, 51,25%. No PL, quem lidera é a Samanta do Abílio, com 4,04%, com 39.274 votos. Gilberto Catani aparece com 38.569 votos, com 3,97%. O Faisal, com 23.102 votos. Na sequência, em quarto colocado, aparece o nosso candidato aqui do Araguaia, Abibael Borges, com 6.195 votos. Alcino Barcelos, com 0,57%, com 5.584 votos. Se o PL fizer 4, da forma que está aqui, Abimael Borges será deputado estadual. Vamos aguardar aí como é que está e como é que fica, né, o coeficiente eleitoral. Deixa eu trazer informações de mais um do Araguaia, que é o PSDB, que nós temos aqui o candidato Daniel do Lago. Por enquanto, lidera Carlos Avalone, com 17.284 votos, com 1,74%. Juca do Guaraná, com 9.321 votos, 0,94% dos votos. Adenilson Rocha aparece com 0,67%, 6.623 votos. Dr. Marcos Vinícius, com 6.045 votos. Chico Guarnieri aparece com 0,57%, 6.662 votos. Daniel do Lago, aqui do Araguaia, aparece com 0,36%, com 3.723 votos. Dificilmente, né, da forma que está aqui, o PSDB deve fazer um ou dois deputados estaduais. Deixa eu trazer como é que está aqui o Republicanos, que é um dos partidos mais fortes aí, né, em relação à situação de candidatos fortes. Doutor Eugênio lidera no Republicanos, aqui também mais um candidato do Araguaia, com 2,30% dos votos. Até o momento, o doutor Eugênio já tem 23.938 votos. Depois aparece Ari Lafim, com 2,21% dos votos, com 23.007 votos. Diego Guimarães, com 22.119 votos. Nininho, com 1,74%, com 18.117 votos. Paulo Araújo, do Republicanos, com 16.668 votos. E Valmir Moreto, com 12.701 votos. Possivelmente, Alan Porto também aparece com 12.580 votos. Muita gente com muito voto aqui no Republicanos, né? Possivelmente nós teremos aí a permanência de doutor Eugênio representando a região do Araguaia. Deixa eu ver se eu acho quem é o outro candidato aqui da região do Araguaia. Que PSD, né? Nós temos o padre, que é lá de Querência. Deixa eu ver se ele aparece aqui. Nem aparece, né? Não aparece. A padre Sebastião aparece aqui com 1.080 votos, 0,10%. Quem lidera é o Wilson Santos, com 12.482 votos. Possivelmente será o deputado do PSD eleito para a Assembleia Legislativa do Estado de Mato Grosso. MDB. Léo Bortolini lidera no MDB com 24.001 votos, com 2,26%. Doutor João aparece em segundo com 23,85%. O MDB deve fazer 3 a 4 deputados. Botelho aparece com 22.145 votos, com 2,08. Agora o Thiago acabou de passar o doutor João, com 22.559. Jéssica Riva, com 13.902 votos. Silvana Amaral, uma votação pífia, né? O ex-deputado com apenas 4.595 votos. Deixa eu ver se eu acho mais alguém aqui da região do Araguaia que estava disputando as eleições. Acho que é pelo Podemos, devemos ter a Janaíza, né? No Podemos, Max Rússio lidera com 50.025 votos, 4,68%. Ulisses Moraes aparece em segundo com 34.211 votos. Alessandro Ferreira com 29.228 votos. Beto 2 a 1. Com 27,581, possivelmente o Podemos deverá fazer 4 deputados ou 5. Meraldo Sá aparece com 13.222 votos, aí secretário de Agricultura. Mauro Sávi está com 10 mil. Alex Rodrigues com 11 mil votos. Allan Kardec, aí secretário, 8.329, possivelmente não vai ser eleito
Allan Kardec. Deixa eu trazer a atualização aqui para governador do estado de Mato Grosso. Possivelmente nós não teremos segundo turno no estado de Mato Grosso. Otaviano Piveta lidera com 60,79% dos votos, até agora tem 663.565 votos. O Wellington Fagundes aparece em segundo com 22,76% dos votos válidos, com 248.405 votos. Doutora Natasha com 15,52, com 169.440 votos. Dificilmente nós teremos essa virada. Como é que está aí? Deixa eu ver como é que está o estado de São Paulo, que é uma das referências, né, a nível de Brasil, por ter um número maior de eleitores. Como é que está São Paulo? São Paulo possivelmente também não teremos o segundo turno. Tarcísio lidera aí com 17,25% das urnas apuradas, com 66% dos votos. Fernando Haddad, do PT, aparece com 32,57%. Como é que está o Senado em São Paulo? Guilherme Derrite surpreendendo, né? Aparecendo aí com 32,27%. Depois aparece André do Prado com 30,97%. Simone Tebet, que liderava junto com a Marina Silva, aparece com 17,61%. E Marina com 16,50% dos votos válidos. Surpresa para o Senado em São Paulo. Como é que está aí para deputado? Será que o famoso caneta azul vai aparecer aí na votação para deputado federal no estado de São Paulo? Possivelmente não vai nem aparecer, né? Nós temos aí o resultado aqui nas duas primeiras páginas, ele não aparece. Deixa eu atualizar aqui a apuração para presidente da República. Atualizando, até agora já foram apurados 31,9% dos votos válidos. A disputa continua acirrada se terá ou não segundo turno. Flávio Bolsonaro lidera com 50,74% dos votos. Lula aparece em segundo com 41,14%. Avante Augusto Cury com 2,94% e Ronaldo Caiado com 2,38%. Renan Santos, do Missão, aparece com 2,28%. Zema, menos de 1%, 0,28% dos votos válidos. Deixa eu atualizar aqui a informação para o Senado do estado de Mato Grosso. Em Mato Grosso já foram apurados 50 para senador, 50,32%. Mauro Mendes aparece com 33,21%. Zé Medeiros com 27 subindo, possivelmente nós teremos aí eleito Mauro Mendes e Zé Medeiros. Pesquisa aí mentirosa, né, no estado de Mato Grosso. Nós tínhamos Janaína Riva bem folgada na segunda posição, com a votação aí bem abaixo do que era esperado, apenas 14,62% dos votos válidos para senador da República.

Vila Rica, agora 18h37. Daqui a pouquinho a gente volta trazendo mais informações para você que está acompanhando. Vamos trazer informações para governador do estado do Pará. Como é que está a situação aí no estado do Pará, nosso estado vizinho? Como é que vai estar? Como é que está a situação aí para o estado do Pará? Deixa eu ver se tem atualização. Temos aí a atualização das eleições do estado do Pará. 45% das urnas apuradas. Doutor Daniel do Podemos aparece com 52,62%. Hanna Gassen, que é a atual governadora, com 44,31%. Araceli, com 2,76%. Possivelmente nós teremos aí muitas eleições definidas no primeiro turno a nível de Brasil.

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Muito bem, agora são 18 horas e 46 minutos, 18h46. Deixa eu trazer os números aqui da apuração das eleições 2026 para governador do estado de Mato Grosso. Atualizando aqui, até agora já foram apurados 71,39% dos votos, possivelmente, né, pelos números muito distantes, que nós não teremos segundo turno no estado de Mato Grosso. Mato Grosso nunca teve eleições para segundo turno para governador. Até agora, Otaviano Piveta lidera com 60,98% dos votos. Wellington Fagundes aparece em segundo com 22,77% dos votos. Doutora Natasha com 15,33%, Rafael Milas 0,58%, Sargento Laudicélio 0,19% e Maurício Coelho com 0,15%. Para senador da República, possivelmente também já temos decisão, né? Porque os números estão muito distantes. Pesquisa aí errou feio com relação à candidata ao Senado, Janaína Riva. Mauro Mendes lidera com 33,28%. As pesquisas mostravam 50, 48% para Mauro Mendes, né? Com 853 mil votos. Zé Medeiros, com 27,62% dos votos, aparece com 708 votos. Janaína Riva, do MDB, com 14,10%, 361 mil votos. Fávaro, com 11,26%, com 288 mil votos. Pedro Tax, do PSB, com 163 votos. Deputado federal para estado de Mato Grosso, já apurado 69,49%, praticamente 70% das urnas apuradas. Coronel Fernanda, surpreendendo, né, com uma votação espantosa, 72,84% dos votos. Coronel Fernanda com 11,09% dos votos válidos, com 152.376 votos. Professora Rosa Neide, do PT, com 100.235 votos, possivelmente será eleita agora pelo PT, com 7,30% dos votos, as mulheres liderando a corrida. Fábio Garcia, que na pesquisa aparecia com 4%, já está com 7,21% dos votos, 99.066 votos, praticamente eleito aí pela União Brasil. Coronel Assis aparece com 96.505 votos também do PL, com 7,03%. Virgínia Mendes, do PL, União Brasil, perdão, com 77.452 votos, tem 5,64%. Juarez Costa, do Republicano, é o mais votado até então, com 4,6% dos votos, 63.725 votos. Tiago Boava, do PL, com 48.199 votos. Nilson Leitão, do Progressista, vai depender aí da sobra ou do coeficiente, né, para o Nilson Leitão, com 47.495 votos. Emanuelzinho, do PSD, se fizer coeficiente, será o eleito do PSD, com 35.567 votos, 2,57. Coronel Roveri, do Podemos, 34.040 votos. Acácio Ambrosini, do Republicano, 31 mil votos. Irajá Lacerda, 30.067 votos. Deixa eu trazer a próxima página aqui. Rodrigo Dazaeli, do PL, com 28.504 votos. Kalinka Meirelles, do Podemos, com 28.008 votos. Ranali, 24.786 votos, ele é do PL. Fernando Gurgem, nosso candidato a federal do Araguaia, com 24.000. Deixa eu ver aqui, Fernando Gurgem atualizando, 25.135 votos do Podemos. Ele precisa passar aí a Kalinka, né, para tentar sonhar. A Kalinka está com 28 votos já apurados, 74,98% dos votos. Juliana, do Republicano, com 24.767 votos. Deixa eu ver como é que está a situação da Juliana aqui no partido, depois eu vou dar uma olhada. Nery Geller, 22.859 votos. Pastor Marcos Ritella, também do Podemos, 21.270 votos. Delegado Fred Murta, do Podemos, com 16 mil votos. Possivelmente o Podemos, né, pelo número de candidatos aí que tem mais de 20, 30 mil votos, poderá fazer duas cadeiras. Aí o Fernando Gurgem precisa ultrapassar a Kalinka para sonhar em ser o deputado federal do Araguaia. Deixa eu trazer informações aqui agora dos deputados estaduais a nível de Mato Grosso, 74,98% das urnas apuradas. Lúdio Cabral lidera com 72.095 votos, está praticamente eleito sozinho, né?
só ele já consegue fazer o coeficiente aí. Max Rússio com 64.436 votos. Gilberto Catani com 57.556 votos, o mais votado do PL. Samanta do Abílio com 49.953 votos. Ulisses Moraes do Podemos com 45.431 votos, também está praticamente eleito. Do União Brasil, Dilmar Dalbos, 43.500 votos, está praticamente eleito. Alessandra Ferreira, o Podemos vai fazer um monte de deputados, hein? 41.385 votos, Beto 2-1 com 39.225 votos. Doutor João, do MDB, lidera aí no MDB com 36.068 votos. Léo Bortolini, possivelmente estão eleitos, né? Faisal, com 32.265 votos, e Tiago Silva, do MDB, com 31.017 votos. Mudando a página, Diego Guimarães, deputado, possivelmente vai assumir também uma cadeira com 30.481 votos. Botelho, 29.038 votos, do MDB. Doutor Eugênio, do Republicano, aparece com 27.815 votos. Deixa eu ver se tem mais alguém. Vou trazer por partido daqui a pouquinho, tá? Areila Fim, com 27.000 votos. Fábio Tardini, do Podemos, com 26.000 votos. E Nininho, com 25.395 votos. Já foram apurados Carlos Avalone, do PSDB, com 23.963 votos. O PSDB vai fazer um número, né? Um candidato. Engenheiro Sebastião Machado, do União Brasil, com 22.424 votos. Deixa eu ver aqui, Valdir Barranco, do PT, pela votação do Lúdio Cabral, Valdir Barranco também será eleito, 22.041 votos. Jéssica Riva, 18.877 votos. Deixa eu ver como é que estão os nossos candidatos aqui do Araguaia, né? Deixa eu ver se eu acho aqui onde estão. Wilson Santos, do Podemos, tem 15.945 votos, do PSD. Eliseu Nascimento, do Novo, se o Novo fizer o coeficiente, será eleito. Júlio Campos, do União Brasil, 14.026 votos. Deixa eu ver se eu acho aqui os nossos candidatos. Juca do Guaraná, 12.823 votos pelo PSDB. Mas a situação aqui, deixa eu ver. Allan Kardec, do Podemos, 20.020 votos. Michele Alencar, do União Brasil, 10.324 votos. Alcino Barcelos, 9.608 votos. Cadê o Abimael, né? Deixa eu procurar onde está o Abimael Borges, com 8.256 votos do PL. Onde está o Daniel do Lago? Deixa eu achar o Daniel do Lago, ele é do PSDB. Deixa eu ver se eu acho aqui. Daniel do Lago tem até agora 6.106 votos, né? Se somasse esses votos aí, os nossos candidatos do Araguaia, com certeza nós teríamos um deputado aqui entre Porto Alegre e Vila Rica. Deputado federal, como é que estão os números? 74,90%, deixa eu atualizar aqui, possivelmente já vai passar aí dos 74% dos votos apurados, 74,98%. Como é que estão os números aí para deputado federal? Lidera a Coronel Fernanda com 158.084 votos. Na sequência vem a professora Rosa Neide do PT com 103.371 votos, possivelmente vai bater o recorde dela da eleição passada, né? Fábio Garcia, com 103.147 votos. Coronel Assis, do PL, 99.057 votos. Virgínia Mendes, do União Brasil, aparece com 80.523 votos. Juarez Costa, do Republicanos, até então mais votado, com 65.069 votos, será eleito aí pelo Republicanos. Nilson Leitão, se o partido fizer, a coligação fizer, Nilson Leitão já tem 49.710 votos. Tiago Boava, com 49.460 votos. Emanuelzinho, 36.059 votos, vai ter que lutar muito, né? O PSD para fazer um candidato. Irajá Lacerda, com 32.005 votos, atualizou agora aqui, com 76% dos votos apurados, já mudou tudo. Coronel Fernanda tem 160.000 votos. Rosa Neide, 105. Fábio Garcia, 103.000. Coronel Assis, com 100.558. Virgínia Mendes, 81.000 votos. Juarez Costa, 65.000 votos, o Nilson Leitão já passou para 50.000 votos, Tiago Boava tem 52, Coronel Roveri, do Podemos, tem 35.000 votos, Podemos vai ter que espernear para fazer um, né? Deixa eu ver como é que tá aqui, Fernando Gorgem,
Fernando Gurgel encostou na Calinca. Agora Fernando Gurgel tem 26.063 votos contra 28.453. Deixa eu atualizar os números para presidente da República. Como é que estão os números para presidente da República? Atualizando os números aqui a nível de Brasil. Atualizando os números para presidente da República. Vamos ver como é que estão os números para presidente da República a nível de Brasil. Ainda continua com 47,26% das urnas apuradas. Se continuar dessa forma, não teremos segundo turno. Flávio Bolsonaro aparece com 50,20%. Luiz Inácio Lula da Silva subindo, estava com 40%, já está com 41,63% dos votos válidos. A disputa está como a pesquisa previu, né? Bem acirrada. Para governador do estado de Mato Grosso, números atualizados, 76,17%, Taviano Pivetta cresce ainda mais, 61,16%, Ed Fagundes com 22,71%, doutora Natasha 15,21%. Aqui é praticamente definida, né, a eleição para governador do estado de Mato Grosso. Um milagre para trazer o Wellington Fagundes para o segundo turno. Resultado aqui para Vila Rica, 100% das urnas apuradas. A gente já tem todos os números para Vila Rica. Vamos trazer os números para o presidente da República aqui em Vila Rica. Flávio Bolsonaro obteve 74,03% dos votos em Vila Rica, com 7.421 votos. Luiz Inácio Lula da Silva com 22,08%, com 2.213 votos. O escritor Augusto Cury, com 1,19%, obteve 119 votos. Ronaldo Caiado, com 1,75%, 175 votos em Vila Rica. Renan Santos, com 88 votos. Zema, 3 votos em Vila Rica. A Samara teve 2 votos. E Hertes Dias não teve nenhum voto. Clariana Barão, 3 votos. Edmilson Costa, 0 votos. Os demais também não tiveram votos. Deixa eu trazer os números para a governadora aqui em Vila Rica, com 100% das urnas apurada. Otaviano Pivetta obteve 6.003 votos, com 63,9% dos votos válidos em Vila Rica. Wellington Fagundes, com 26,68%, 2.507 votos válidos. A doutora Natasha, do PSD, com 9,05%, 850 votos. Missão, o Rafael Milas, com 28 votos. Sargento Laudicério teve 3 votos e Maurício Coelho com 4 votos. Senador aqui em Vila Rica, os números já estão totalizados, 100% das urnas apuradas. Mauro Mendes com 33,98% dos votos, 6.319 votos. Zé Medeiros com 5.319 votos em Vila Rica, com 29,54% dos votos válidos. Janaína Riva com 16,7%, 3.007 votos. Fávaro com 8,09%, 1.457 votos. Pedro Taques com 4.118 votos, 4,18%, 752 votos. Galvando Avante com 5,93% obteve 1.067 votos. Margarete Buzetti com 206 votos e Coronel Darwin com 46 votos. Professor Nelson Ferreira, 17 votos. Beni Godói, em Vila Rica, obteve 18 votos. Números para deputado federal em Vila Rica. Para você que apoiou, para você que trabalhou para o seu deputado, fique atento agora como é que foram os números. Coronel Fernando obteve 2.052 votos aqui em Vila Rica. A professora Rosa Neide, 788. Fábio Garcia, 1.450. Coronel Assis, com 173 votos. Virgínia Mendes, 91 votos. Juarez Costa, 364 votos em Vila Rica. Nilson Leitão, muito bem votado, né? Com 728 votos. Tiago Boava, com 229 votos. Emanuelzinho, 223. O Coronel Rovere, com 65 votos. Rodrigo Dazaeli teve 21 votos. A Calinca teve 3 votos. Irajá Lacerda, com 257 votos. Juliana, com 959 votos. Ranali teve 46 votos.
Fernando Gurgem, com 944 votos, quase 1.000 votos em Vila Rica. Neri Geller, 96 votos. Pastor Marcos Ritella, 506 votos. Delegado Fred Murta, com 48 votos. Professor Haroldo, 2 votos. Flavinha, 10 votos. Dona Nelma, não obteve votos. Doutor Leonardo, teve 14 votos. Procurador Mauro, 6 votos. Léo Rondon, 11 votos. Antero, 7 votos. Doutor Giovanni Mendes, com 7 votos. Nelson Barbudo, 27 votos. Professora Graciele, 26 votos. Eduardo Magalhães, 32 votos. Valtenir Pereira, com 56 votos. Gislaine Yamashita, 3 votos. Catiúcia Mantelli, com 3 votos. Vander Madureira Filho, 5 votos. Vitório Galli, teve 3 votos. James Cabral, 19. Aline Félix, com 12. Deixa eu ver quem teve mais votos aqui. Os outros são Altir Peruso, com 11 votos. Bernardo Sabe, com 11. Professor Liane Borges, também com 11. Deixa eu ver quem teve mais votos aí, para a gente não atrasar muito a divulgação. E a Sani, a indígena, né, aqui de Canarana, obteve 25 votos. Tá aí, os números para deputado federal. Vamos trazer os números, quem teve voto para deputado estadual aqui no município de Vila Rica. Já já atualizo os números para presidente da República. 100% das urnas apuradas em Vila Rica. Lúdio Cabral obteve 104 votos para deputado estadual em Vila Rica. Max Rússio, com 463 votos. Gilberto Catani, 214. Samanta, com 15 votos. Ulisses Moraes, 120 votos. Alessandra Ferreira, 15 votos. Dilmar Dal Bosco teve 9 votos. O Beto 2-1 teve 1. Léo Bortolini, do MDB, teve 184 votos. Doutor João, 91 votos. Faisal, 5 votos. Tiago Silva, 146 votos. Diego Guimarães, com 19 votos. Doutor Eugênio obteve mais de 1.000 votos em Vila Rica, 1.012 votos. Botelho, 66 votos. Nininho, 322 votos. Carlos Avalone, 3. Engenheiro Sebastião Machado Rezende, 6 votos. Paulo Araújo, 23. Valdir Barranco, com 297 votos. Jéssica Riva, 43 votos. Alan Porto, 89. Eliseu Nascimento, 10 votos. Vlad Mesquita, 14 votos. Juca do Guaraná, com 335 votos. Professor Allan Kardec, 15 votos. Adelcino Lopo, 26 votos. Aqui em Vila Rica, deixa eu trazer Abimael Borges, com 4.035 votos em Vila Rica. Disparado, mais votado em Vila Rica. Rafaela Fávaro, 77 votos. Edna Sampaio, 27. O Gustavo Bang, com 430 votos. Júnior Mendonça, 104. Professor Henrique Lopes, com 125. Escobar, 36 votos. Bira do Podemos, com 57 votos. Daniel do Lago, com 374 votos aqui no município de Vila Rica. E aí teve outros que teve 2, 3 votos, né? A Janaíza Taveira teve 24 votos. A ex-prefeita lá do município de São Félix do Araguaia, Padre Sebastião, 35 votos. Deixa eu ver se teve mais gente aqui. Fábio de Oliveira, com 11 votos. São esses, né, que outros teve um pouquinho, 28 votos também. Nós tivemos o Cristiano Bicô. Deixa eu ver se eu acho alguém com mais votos aqui para Vila Rica. Deixa eu atualizar agora para presidente da República, atualizando os números para presidente da República. Daqui a pouquinho a gente traz os números também para estado de Mato Grosso, deputados estaduais, federais e Senado da República. Aqui no Mato Grosso praticamente definido, né? Nós teremos aí Mauro Mendes e também deixa eu ver aqui, atualizando os números para presidente da República. 47% das urnas apuradas, ainda está bem abaixo, né? Bem abaixo. 47, continua os mesmos números, 50.20 contra 41.63. Deixa eu trazer o resultado a nível de estado de Mato Grosso para os nossos candidatos a deputados estaduais. Governador, atualizando governador, o estado de Mato Grosso já com 83,25 das urnas apuradas. Otaviano Piveta está praticamente eleito, né? 61,09%, 941.281 votos. Wellington Fagundes, com 22,82%. Doutora Natasha, com 15,18%, subindo. Rafael Mila, 0,57%. Sargento Laudicélio, 0,18%. Maurício Coelho, com 0,15%.
Informações para o Senado da República do Estado de Mato Grosso. Mauro Mendes já está eleito Tribunal Regional Eleitoral, já computando aí a eleição garantida para Mauro Mendes, o primeiro senador eleito para Mato Grosso, com 988.998 votos, com 83,25% dos votos apurados. Zé Medeiros com 27,53%, só falta o Tribunal Regional Eleitoral colocar aqui eleito, porque a Janaína Riva não alcança mais, com apenas 14,28%, Carlos Favro com 11,25%, Pedro Taques 6,30% dos votos. Deputado federal no estado de Mato Grosso já está praticamente eleita, né? A Coronel Fernanda, só ela já fez o coeficiente, ela está com 10,99%, 173.252 votos. Professora Rosa Neide, 115.919 votos, vai bater o recorde da eleição passada, praticamente eleita. Fábio Garcia, também eleito pela União Brasil, com 113.789 votos. Coronel Assis, 109.568, praticamente eleito. Virgínia Mendes também já está eleita aí pela União Brasil, com 88.905 votos. Juarez Costa, com 4,51, é o mais votado republicano, com 71.020 votos. Tiago Boava, só se o PL fizer 3 para o Tiago Boava entrar, com 58.857 votos. Nilson Leitão, do Progressista, 53.697 votos. Se o Progressista fizer coeficiente, Nilson Leitão estará eleito. Emanuelzinho, do PSD, também da mesma forma, né? Se fizer coeficiente, possivelmente será eleito Emanuelzinho, com 41.959 votos. Coronel Rovere, do Podemos, 38.382 votos. Irajá Lacerda, com 36.114 votos. Acácio Ambrosini, do Republicanos, com 33.471 votos. Mudando a página, atualizando aqui, Rodrigo Dazaeli, 31.574 votos. Kalinka Meirelles, do Podemos, com 30.797 votos. Fernando Gurgem, 27.587 votos. Ranalli, do PL, 27.257 votos. Juliana, lá de Água Boa, também aqui do Araguaia, 26.129 votos. Imagina aí, juntando os votos da Juliana com o Fernando Gurgem. Fernando Gurgem agora já é segundo colocado, com 33.199 votos. Fernando Gurgem, se o Podemos fizer 2, estará eleito, com 2,06% dos votos válidos. Nery Geller, 26.039 votos. Pastor Marcos Ritella, também do Podemos, 24.409 votos. Deixa eu atualizar aqui, deputados estaduais, para saber como é que estão aqui os nossos candidatos aqui da região do Araguaia. Informações: Lúdio Cabral lidera a corrida com 78.245 votos. 80 mil votos é o coeficiente, né? Lúdio Cabral está eleito sozinho no PT, com 78.621 votos, acabou de atualizar. Max Russell, 74.666 votos. Briga pesada aí entre Max Russo e Lúdio Cabral para saber quem será o mais votado do estado de Mato Grosso. Gilberto Catani, do PL, 62.946 votos. A Samanta, com 53.968. Ulisses Moraes, do Podemos, com 50.495. Podemos vai fazer vários aí, podendo chegar a 4 a 5 deputados estaduais, talvez 5. Alessandra Ferreira, também do Podemos, 47.956 votos. Dilmar Dal Bosco, do União Brasil, esse está eleito pelo União Brasil, né, com 47.841 votos. Beto 2 a 1, do Podemos, com 46.090 votos. Léo Bortolini, do MDB, 44.986, praticamente eleito. Doutor João, também eleito, com 44.258. Faisal, do PL, 36.564. Tiago Silva, do MDB, 36.147. Deixa eu atualizar aqui os números. Diego Guimarães, do Republicano, com 32.573 votos. Botelho, com 32.488. Poderá entrar também o Botelho, do MDB. Doutor Eugênio, do Republicano, com 32.248 votos. Fabinho Tardim, do Podemos, com 30 mil votos. Atualizando aqui, Nininho, do Republicanos, com 29.910 votos. Possivelmente Nininho também estará eleito. Ari Lafim, com 28.630 votos.
Carlos Avalone, do PSDB, 27.116 votos, será o eleito do PSDB. Engenheiro Sebastião Machado, do União Brasil, 26.655 votos. Valdir Barranco, do PT, 26.047 votos, já está eleito junto com o Lúdio, né? O Lúdio sozinho está puxando aí uma votação espantosa. Deixou Jéssica Riva, com 22.139 votos, possivelmente o MDB, se fizer 4, elege Jéssica Riva. Como é que estão os números aí do Abimael Borges? Deixa eu ver aqui se eu consigo achar como é que estão os números do Abimael Borges. Alcino... Abimael, cadê o Abimael Borges aqui? Abimael Borges, com 8.996 votos. Eu vou procurar aqui por partido, né? Pra gente saber como é que está a situação de Abimael Borges dentro do partido. Dentro do partido do PL, Gilberto Catani lidera com 63.862 votos. A Samanta do Abílio com 54.206. Faisal com 36.728. Alcino Barcelos com 14.276. Deixa eu puxar mais aqui. Doutora Luciana Horta com 10.476. Abimael Borges atualizando aqui com 9.039 votos. Se o Abimael tivesse aqui os 14 mil votos, já estaria assegurada aí possivelmente uma quarta vaga para o PL. Informações aqui, deixa eu ver como é que está o Podemos. É o Podemos que é do Daniel do Lago, como é que está a situação dele dentro do Podemos. Max Rússio com 70.

já está eleito. Nós temos o governador eleito no estado de Mato Grosso, Otaviano Piveta, com 88,25%. Otaviano Piveta reeleito governador do estado de Mato Grosso, com 88,25%. Não tem como os demais alcançarem, né? Otaviano Piveta já atingiu os 50% mais um dos votos válidos, portanto, não teremos segundo turno em Mato Grosso. Otaviano Piveta eleito governador do estado de Mato Grosso. Também já temos confirmado a eleição de Mauro Mendes pro Senado. Deixa eu ver aqui se o sistema já atualizou também. Pronto, já temos definido no estado de Mato Grosso os senadores. Eleito Mauro Mendes, do União Brasil, e Zé Medeiros, do PL. Ambos já estão eleitos, não tem como mais alcançar. Janaína Riva não alcança mais os demais. Eleito governador, reeleito governador do estado de Mato Grosso, Otaviano Piveta. Mauro Mendes, senador pela União Brasil, até agora com 1.449.149 votos. E Zé Medeiros, com 866.415 votos. Eleitos dois senadores e governador do estado de Mato Grosso. A briga agora é para deputado ex-federal e deputado estadual no estado de Mato Grosso. Nós temos até então 88,25% dos votos apurados e a gente vai buscar informação como é que estão os números para deputados federais no estado de Mato Grosso. É que estão os números aí para você ficar atualizado quem são os possíveis deputados federais representando. E lembrando que são 8 vagas, né, para deputado no estado de Mato Grosso. Números atualizados para presidente da República. 64,81% das urnas apuradas, até então não teremos mais segundo turno. Flávio Bolsonaro com 49,58%, Lula crescendo com 42,25% das urnas apuradas, né? O que define muito geralmente é a abertura e apuração das urnas do Nordeste. Lá o PT é muito forte, até então nós não tínhamos segundo turno para presidente da República. Flávio Bolsonaro liderava com 51%. Agora Flávio Bolsonaro tem 49,58%, Lula crescendo, estava com 40%, agora já está com 42,25% dos votos válidos.

88%, 88,81% das urnas apuradas no estado de Mato Grosso, resultado para deputados federais. Continuam os números aí. Coronel Fernanda com 185.246 votos, lidera, já conseguiu fazer o coeficiente, né? Acho que é 250 mil votos aí o coeficiente, somando aqui com o Coronel Assis, já ultrapassa aí quase os 300 mil votos, está eleita então a Coronel Fernanda, a professora Rosa Neide, possivelmente com 123, 165 mil votos, também estará eleita deputada federal por Mato Grosso. Fábio Garcia, do União Brasil, 121.300 votos, somando os votos aí do Coronel Assis e também da Virgínia Mendes, possivelmente já estarão eleitos aí dois deputados estaduais pela União Brasil. Juarez Costa, do Republicanos, será possivelmente o deputado federal pelo Republicanos. Nilson Leitão, se o progressista conseguir fazer coeficiente, também lidera com folga dentro do partido. Emanuelzinho, do PSD, se o partido fizer coeficiente, nós teremos aí a definição aí de eleição. Fernando Gurgem já aparece com 36.458 votos. E o que Coronel Rovere tem 41.183 votos. Se o Fernando Gurgem ultrapassar Rovere, ou se o partido fizer dois, o Fernando Gurgem tem grandes chances de ser eleito deputado federal pelo Araguaia. Lembrando, já foram apurados 89,95% dos votos aqui no estado de Mato Grosso.

Muito bem, são 19 horas e 23 minutos. Nova atualizações para as eleições a nível de estado de Mato Grosso. Daqui a pouquinho a gente traz o resultado das eleições a nível de Brasil. Por enquanto, aqui no estado de Mato Grosso já está definido, nós já temos reeleito Otaviano Piveta, até agora já está com 60,99% dos votos, praticamente 70% dos votos válidos. Ed Fagundes com 23,05%, restando aí menos de um pouquinho mais de 10% para a totalização dos votos para governador. Também para senador já está definido, nós temos eleito Mauro Mendes do União Brasil com 33,30% dos votos e Zé Medeiros com 27,56% dos votos. Para deputado federal, como é que estão os números? Coronel Fernanda continua liderando com folga, né? Com muita folga, dificilmente alguém alcançará a Coronel Fernanda com 10,97% dos votos, atingindo 187.306 votos do PL. Na sequência vem a professora Rosa Neide do PT com 124.717 votos com 3,30%. Fábio Garcia aparece na terceira posição com 7,16% dos votos com 123.337 votos. Coronel Assis com 6,83% do PL com 116.544 votos. Virgínia Mendes ultrapassou aqui, deixa eu ver quem que ela ultrapassou, rapaz, ela acabou de ultrapassar aqui do União Brasil, Virgínia Mendes com 94.292 votos, 5,52%. Juarez Costa do Republicano, 76.519, representando 4,48% dos votos. Tiago Boava também do PL com 64.007 votos. Nilson Leitão do Progressista já atingiu 56.788 votos. Nilson Leitão é do PSD. É do Progressista, perdão. Emanuelzinho do PSD com 45.597 votos. Coronel Roveri com 41.183 votos. Fernando Gurgem vem crescendo, também do Podemos. Irajá Lacerda do PSD com 2,41% dos votos, atingindo 41.162 votos. Fernando Gurgem, de Querência, do Araguaia, 36.549 votos, com 2,14% dos votos. Acácio Ambrosini, do Republicano, com 34.423. Rodrigo Dazaeli, do PL, 34.324. Kalinka Meirelles, 33.308 votos do Podemos. Juliana, a nossa representante aqui do Araguaia, né? 28.649. Está bem distante, aí o Republicano deve fazer um. E aí a Juliana, até então, está ficando como segunda suplente. Ranalli, do PL, 28.409 votos. Nery Geller, do Podemos, 27.963. Até então, era tido como puxador de voto do Podemos e está ficando em quarto colocado. Pastor Marcos Retella, 26.107 votos do Podemos. Eduardo Sanches, do União Brasil, 24.189 votos. Doutor Leonardo, com 20.464. Delegado Fred Murta, do Podemos, 19.436. Vê como é que está aqui a votação do... Deixa eu ver se eu acho aqui do... Já foi... Vitório Galli, né, do Progressista, só 10 mil votos. Está muito, muito ruim. Antero Paes de Barros já foi senador da República até então com 12.310 votos. Uma votação bem abaixo do que se era esperado. Valtenir Pereira também já foi deputado federal. Uma votação pífia, 11.224 votos até agora. Atualização dos números para presidente do Brasil. Até então, 64,81% dos votos apurados. Deixa eu atualizar para trazer os números para presidente do Brasil. Para quem apostou, né? Várias pessoas apostaram aí e já estão aí vendo seus reais escorrerem pelas mãos. Flávio Bolsonaro, 49,58% dos votos válidos. Luiz Inácio Lula da Silva, com 42,25% dos votos válidos. Até então, nós teremos segundo turno nas eleições para presidente
da República. Daqui a pouquinho nós atualizamos números para o estado de Mato Grosso, deputados estaduais e federais, porque governador nós já temos eleito, reeleito, né? Otaviano Piveta e os dois senadores, Mauro Mendes e José Medeiros, eleito dois senadores para o estado de Mato Grosso.

0: Tavares.
1: Muito bem, agora são 19 horas e 34 minutos, 19h34, para você que está acompanhando, nós estamos trazendo aqui os números do resultado das eleições 2026 no estado de Mato Grosso. Já está definido, Otaviano Piveta reeleito governador do estado, e também os dois senadores já estão definidos, o Mauro Mendes e também o deputado federal, foi eleito senador Zé Medeiros. Números de Confresa, deixa eu ver como é que está a apuração aqui. 78,75% das urnas apuradas no município, 75,75% em Confresa. A Coronel Fernanda, para deputada federal, já obteve 2.056 votos. A professora Rosa Neide, 1.479. Fábio Garcia, 861. Coronel Assis, 279. Virgínia Mendes, 374. Juarez Costa, 933. Tiago Boava, 170. Nilson Leitão, em Confresa, obteve 308 votos. Até agora ainda faltam algumas urnas para serem apuradas. Irajá Lacerda, 247. Emanuelzinho, 21. Coronel Roverde, 70 votos. Fernando Gurgem, 3.642 votos até agora em Confresa. Deixa eu ver aqui quem mais foi votado também. A Juliana, com 1.632 votos. Neri Geller, 125. Ranalho, 80 votos. Pastor Marcos Ritella, com 502. Vamos ver aqui os mais votados. Delegado Fred Murta. A Flavinha teve 264 votos. Nelson Barbudo, 136 votos. Nelson Barbudo não obteve a votação, foi uma decepção, né, para o partido, porque todos acreditavam que Nelson Barbudo teria uma votação puxador de voto. Deputados estaduais em Confresa, 78,75% das urnas apuradas. Lúdio Cabral obteve 102 votos. Max Russell, 1.298. Gilberto Catani, com 129. A Samanta, 46 votos. Ulisses Guimarães, 201. Doutor João, 56 votos. Dilmar Dal Bosco, 70 votos. Alessandra Ferreira, 56. Léo Bortolini, 346 votos. Faisal, 113 votos. Tiago Silva, 463. Doutor Eugênio, 1.357. Nininho, 463. Deixa eu ver aqui quem mais teve. Valdir Barranco, 976. Vamos pegar os mais votados aqui. Alan Porto, 339. Eliseu Nascimento, 307 votos. Gilmar Fabres obteve 383 votos. Deixa eu ver aqui como é que foram os números do Abimael Borges. Abimael Borges, 1.608 votos, mais votado em Confresa. Foi o Daniel do Lago, com 2.679 votos. O Bira teve 239 votos. Gustavo Bang, 280 votos. Deixa eu ver como é que está o Gustavo Bang aqui, né? O Gustavo Bang, deixa eu ver qual partido que ele é. Podemos, deixa eu ver como é que está. A situação é bem puxada, né? O Podemos tem muitos candidatos com muitos votos, para a gente trazer como é que está a situação aí das eleições 2026. A nível de estado de Mato Grosso. Deixa eu só atualizar os números para presidente da República. Tem tempo que o Tribunal Superior Eleitoral não atualiza, né? Nós estamos até agora, a nível de Brasil, com 64% das urnas apuradas, não atualizou. Até então, se continuar dessa forma, nós teremos segundo turno. Deixa eu ver se atualizou os números aqui para o estado de Mato Grosso. Os números para o estado de Mato Grosso, deixa eu ver se a gente conseguiu atualizar aqui os números para deputados e também governador. Já está definido, a gente vai só buscar informações agora com relação aos números para o estado de Mato Grosso. Deixa eu só atualizar aqui para a gente trazer as informações. Resultado a nível de Brasil, continua aí com 64,81%. A gente buscar informações agora para o estado de Mato Grosso.

Muito bem, agora são 19 horas 55 minutos, 19h55. Possivelmente deve ter tido algum problema, né, com a atualização a nível de Brasil, né? Nós não conseguimos atualizar mais de 64 apuração dos votos a nível de Brasil. Informações do estado de Mato Grosso. Em Mato Grosso, já totalizado 95,75% das urnas. Nós já temos eleito o governador Otaviano Biveta, o senador Mauro Mendes e também o senador Zé Medeiros. A briga agora é para deputados estaduais e federal. Os números, últimos números para deputados federais. Lembrando que o estado de Mato Grosso só elege 8 deputados federais, somente 8, e 24 deputados estaduais. Vai depender muito da coligação, né, de ter o coeficiente, também a sobra que o TRE vai contabilizar, mas pelos números aqui nós já temos garantida a eleição da Coronel Fernanda, que já atingiu 198.237 votos, com certeza vai ultrapassar os 200 mil votos. A professora Rosa Neide, batendo recorde em relação à eleição passada, também atingiu números já de 133.706 votos. Fábio Garcia, do União Brasil, 131.938 votos pelo União Brasil. Coronel Assis, do PL, 123.407 votos, 6,77% dos votos. Virgínia Mendes, ex-primeira-damas, com 99.305 votos, com 5,45% dos votos. Ela é do União Brasil, até então vai sendo eleita junto com Fábio Garcia, dependendo aí do coeficiente eleitoral. Juarez Costa, do Republicano, 80.465 votos, atingindo 4,42% dos votos válidos. Tiago Boava, com 68.243 votos, 3,75% dos votos. Ele também é do PL. Se o PL fizer três nomes, nós teremos eleito o Tiago Boava. Nilson Leitão, do Progressista, 59.872 votos. Irajá Lacerda acaba de ultrapassar o candidato Emanuelzinho. Ambos são do mesmo partido, vai depender do coeficiente eleitoral, mas Irajá Lacerda atingiu 49.452 votos, com 2,71%, ultrapassou já deputado federal Emanuelzinho, com 2,68%, 48.760 votos. A diferença está bem pequena. Coronel Roveri, do Podemos, com 2,44% dos votos, 44.363 votos. Fernando Gurgem, do Podemos, aqui da região do Araguaia, com 2,14% dos votos, 38.967 votos até agora. Lembrando que nós teremos eleito somente 8 deputados federais a nível de Mato Grosso. Rodrigo Zaeli, da Zaeli, do PL, com 1,93, 35.112 votos. Acácio Ambrosini, com 34.645 votos. Kalinka Meirelles, com 33.465 votos, ela é do Podemos. A Juliana, primeira-dama do município de Água Boa, com 29.950 votos. Neri Geller, 1,63% dos votos, com 29.683 votos. Ranali, com 29.656 votos, 1,63%. Pastor Marcos Ritella, do Podemos, com 28.000 votos, 413. Flavinha, do PSD, 19.588 votos, até então a terceira mais votada dentro do PSD. Dona Nelma, 17.893 votos do PV. Essa aqui vai ajudar muito, né, a Rosa Neide, a professora Rosa Neide, a atingir o índice lá de coeficiente eleitoral. PT também temos Léo Rondon, que teve 13.736 votos até agora. PC do B, professora Graciele, com 11.992 votos. Valteni Pereira, do PSD, 11.760 votos. E Antero Paes de Barros, do PV, com 12.793 votos. São todos votos que vão ajudar a eleição da professora Rosa Neide, do PT.
Atualização dos números para deputados estaduais, 95,75% das urnas apuradas no estado de Mato Grosso, e a gente traz os números para você acompanhar a partir de agora. O deputado Lúdio Cabral, com 84.308 votos, está sendo mais votado, seguido por Max Rússia. A briga está boa aqui, hein? 84.025 votos, ele é do Podemos. Gilberto Catani, 67.975 votos, do PL. Samanta, também a esposa do prefeito de Cuiabá, com 57.187 votos, ela é do PL. Ulisses Moraes, do Podemos, com 54.842 votos. Doutor João, do MDB, liderando dentro do MDB, com 54.502 votos, 2,96% dos votos válidos. Beto, 2-1, do Podemos, com 53.540 votos. Dilmar Dal Bosco, do União Brasil, com 53.137 votos. Alessandra Ferreira, do Podemos, com 50.374 votos. Léo Bortolini, do MDB, 49.623 votos. O Faisal, do PL, com 39.596 votos. Tiago Silva, do MDB, 39.353 votos. Lembrando, a Assembleia Legislativa tem 24 cadeiras. Vai depender muito da soma aí dos votos para ter o coeficiente eleitoral. Diego Guimarães, do Republicano, 38.020 votos. Botelho, do MDB, 35.935 votos. Doutor Eugênio, do Republicano, com 35.829 votos. Dependendo aí dos números, nós podemos não ter nenhum representante aqui do Araguaia. Fabinho Tardini, do Podemos, com 34.878 votos. Nininho, do Republicano, com 32.265 votos. Valmir Moreto, 31.225 votos, ele também é do Republicano. Engenheiro Sebastião Machado Rezende, do União Brasil, possivelmente, se for dois, estará eleito, com 30.277 votos. Valdir Barranco, 29.824 votos, será puxado aí pelo candidato Lúdio Cabral. Carlos Avalone, do PSDB, 29.593 votos. Ari Lafim, do Republicanos, 29.262 votos. Paulo Araújo, do Republicanos, 28.567 votos. Jéssica Riva, do MDB, com 25.199 votos. Alan Porto, do Republicano, 23.359 votos. Aldecino Lopo, do Podemos, com 20.445 votos. Meraldo Sá, do Podemos, 19.915 votos. O Podemos vai fazer muitos vereadores. Wilson Santos, do PSD, com 19.519 votos. Sargento Casarim, do Podemos, 19.430 votos. Alcino Barcelos, com 18.683 votos. Júlio Campos, do União Brasil, com 17.332 votos, ex-senador da República, ex-governador, ex-deputado federal. Eliseu Nascimento, com 17.166 votos. Chico Guarnieri, com 16.863 votos. Uma votação pífia também em relação ao que se esperava. Juca do Guaraná, com apenas 16.405 votos do PSDB. Alex Rodrigues, do Podemos, com 16.350 votos. Zé Carlos do Pátio, do PV, com 15.218 votos. Mais informações, deixa eu ver se eu trago informações aqui com relação. Mauro Sabe, também do Podemos, com 15.210 votos. Deixa eu achar aqui os nossos candidatos aqui do Araguaia. Doutor, deixa eu ver aqui se eu encontro como é que está os votos dos nossos candidatos aqui do Araguaia. Abimael Borges, do PL, com 9.462 votos. O Gustavo Bang, com 7.254 votos. Mais um aqui, deixa eu localizar onde está o Daniel do Lago, com 8.540 votos. Deixa eu atualizar aqui, deixa eu ver se eu consigo atualizar os números para o candidato a presidente da República. Vamos atualizar aqui para a gente saber como é que estão os números aqui para presidente da República. As eleições
atualizando aqui para presidente da República. A gente estava aguardando, né? O sistema não tinha atualizado ainda os números para presidente da República. A gente fica aguardando aqui os números para presidente da República. Estou atualizando os números para que você fique acompanhando como é que estão os números para presidente da República.

Números atualizados para presidente da República, 84,96% dos votos apurados. Flávio Bolsonaro com 48,47% dos votos. Lula vem crescendo com 43,49% dos votos válidos. Ainda restam aí mais de 13% da totalização dos votos a nível de Brasil. Em São Paulo, nós já temos a eleição confirmada do governador Tarcísio de Freitas, com 90,08% das urnas apuradas. Tarcísio tem 82,85%. No Rio de Janeiro, Douglas Ruas tem 50,24%, contra Eduardo Paes, que tem 41,68%. Ainda tem a possibilidade de ter segundo turno. Em Minas Gerais, Cleitinho Azevedo, com 81,15% dos votos apurados, Cleitinho tem 54,92%, possivelmente será eleito governador lá de Minas Gerais. Na Bahia, Jerônimo Rodrigues lidera com 54,02%, com 67,19% das urnas apuradas, ACM Neto tem 45,55%. Já definida a eleição no Rio Grande do Sul, Zuco foi eleito com 58,02% contra Juliana Brizola. No Paraná, ainda existe a possibilidade de termos segundo turno, com 99,18% das urnas apuradas. Sérgio Moro tem 50,18%, Sandro Alex 25,29%. Em Pernambuco, Raquel Lira com 52,93% contra João Campos com 44,95%, 76,54% das urnas apuradas. Atualizando números para o estado de Mato Grosso, aqui em Mato Grosso, 95,78% das urnas apuradas. A gente já tem definido a eleição do governador Otaviano Piveta e também de dois senadores. Os dois senadores já estão definidos. Agora a batalha, a briga é por 8 cadeiras no Congresso, lá na Câmara Federal, né? Na Câmara Federal, para a eleição de 8 deputados ou deputadas federais por Mato Grosso. Os números até agora já têm como garantida aí praticamente a eleição da Coronel Fernanda, que já tem 198.253 votos, com 10,88% dos votos. Professora Razaneide, com 133.760 votos. Fábio Garcia, do União Brasil, com 131.986 votos. Coronel Assis, perdão, com 123.472 votos. Virgínia Mendes, ex-primeira-dama, com 99.331 votos. Juarez Costa, do Republicanos, com 44,42% dos votos, com 80.466 votos. Tiago Boava, do PL, 68.252 votos. Nilson Leitão, do Progressista, com 60.151 votos. Irajá Lacerda, do PSD, 51.974 votos. Emanuelzinho, do PSD, com 49.235 votos. Coronel Roveri, do Podemos, 45.167 votos. Fernando Gorgem, com 38.973 votos. Rodrigo Dazaeri, do PL, 35.243 votos. Acácio Ambrosini, com 34.801 votos. Kalinka Meirelles, do Podemos, 33.473 votos. Nery Geller, 30.153 votos. Juliana, de Água Boa, 29.975 votos, do Republicanos. Ranali, também do PL, com 29.849 votos. Pastor Marcos Ritella, do Podemos, com 28.952 votos. Deixa eu acompanhar aqui, ver se tem atualização para presidente da República. Se está a atualização aqui para o presidente da República, como é que estão os números. Atualizando aqui, 84,96% dos votos válidos. O candidato Flávio Bolsonaro, do PL, está com 48 milhões
704.246 votos. Luiz Inácio Lula da Silva, do PT, com 43.705.754 votos válidos. 43,49 contra 48,47% dos votos válidos. Escritor Augusto Cury, com 2.958.595 votos. Renan Santos, com 2.326.033 votos. Ronaldo Caiado, que foi a grande decepção juntamente com o Zema, né? O Caiado achou que teria aí uma votação que poderia entrar em confronto ou almejar um segundo turno. Obteve 2.283.182 votos. Romeu Zema, com menos de 0,5%, né? Caiu muito o Zema nos últimos dias, 0,28%, com 297.747 votos. Samara, com 110.889 votos. Iertes Dias, com 39.032 votos. Clariana Barão, com 36.038 votos. Edmilson Costa, com 19.904 votos. Veterinário Wilson Grassi, 15.118 votos. E Rui Costa Pimenta, do PCO, com 13.675 votos. Vamos buscar aqui a atualização, tanto para o estado de Mato Grosso, e a gente busca aqui os números também por partido, para a gente saber como é que está a luta pelos candidatos do estado de Mato Grosso aqui no Araguaia. Vamos ver como é que está a luta aí dos nossos candidatos a deputados estaduais na região do Araguaia, buscando informações para o estado de Mato Grosso.

14 minutos, atualizando mais uma vez aqui os números para presidente da República. 89,45% das urnas apuradas. A gente vê aí um leve crescimento por parte do atual presidente da República, Luiz Inácio Lula da Silva. Flávio Bolsonaro tem 43,11%, Luiz Inácio Lula da Silva com 43,89%. Flávio Bolsonaro tem 51.053.300 votos. Luiz Inácio Lula da Silva com 46.664.925 votos. Atualizamos novamente com 89,58%. Lula cresceu mais um pouco, 43,91% contra 48,10% dos votos válidos. No desenho que está aí, dá para a gente confirmar praticamente que nós teremos segundo turno para presidente do Brasil.

0: Muito bem, são 20 horas e 24 minutos, 24, atualizando os números para apuração eleições 2026. Presidente da República, 90,84% das urnas apuradas, e nós temos os seguintes números. Lula crescendo, Flávio Bolsonaro, que tinha 51, já aparece com 47,99% dos votos. Luiz Inácio Lula da Silva com 44,03%. Número de votos, Flávio Bolsonaro tem 51.784.398 votos. Flávio Bolsonaro com 47.503, Luiz Inácio Lula da Silva com 47.515.742 votos, 90,88% das urnas apuradas. Deixa eu ver como é que está a situação aí no estado de Mato Grosso. Como é que estão os números para Mato Grosso? Para deputado estadual, nós temos já com 98,29% das urnas apuradas no estado de Mato Grosso. 98,29% traz os seguintes números. Max Rússio acaba de passar o candidato do PT. Max Rússio agora aparece com 85.490 votos. Lúdio Cabral, do PT, aparece com 85.234 votos. Gilberto Catani, do PL, com 68.968 votos. A Samanta, primeira-dama do estado de Mato Grosso, da prefeitura lá de Cuiabá, né, da capital, aparece com 57.515 votos. Ulisses Moraes, do Podemos, com 55.643 votos. Doutor João, do MDB, 55.439 votos. Beto 2x1, do Podemos, com 54.946 votos. Como tem voto este partido do Podemos, hein? Gilmar Dal Bosco, do União Brasil, com 54.711 votos. A Alessandra Ferreira, do Podemos, com 50.581 votos. Léo Bortolini, do MDB, com 50.163 votos. Faisal, do PL, 40.473 votos. Tiago Silva, também do MDB, com 40.052 votos. Deixa eu mudar a página aqui para a gente atualizar. Diego Guimarães, do Republicanos, com 39.688 votos. Eduardo Botelho, do MDB, com 36.662 votos. Doutor Eugênio, do Republicano, aqui do Araguaia, 36.529 votos. Fábio Tardim, do Podemos, 35.612 votos. Valmir Moreto, do Republicanos, com 34.755 votos. Nininho, do Republicano, com 32.941 votos. Engenheiro Sebastião Machado Rezende, do União Brasil, 31.431 votos. Valdir Barranco, do PT, 31.107 votos. Carlos Avalone, do PSDB, 30.225 votos. Paulo Araújo, do Republicano, 29.957 votos. Ari Lafim, do Republicanos, 29.379 votos. Jéssica Riva, do MDB, 25.630 votos. Alan Porto, do Republicanos, 24.199 votos. Alcino Barcelos, do PL, com 22.276 votos. Aldecinho Lopo, do Podemos, com 21.125 votos. Meraldo Sá, do Podemos, 20.054 votos. Wilson Santos, 19.727, possivelmente o PSD, pela votação aqui, possivelmente não fará nenhuma cadeira. Sargento Casarim, do Podemos, com 19.667. Júlio Campos, decepção aí no União Brasil, com 18.157 votos. Eliseu Nascimento, também do Novo, o partido dele não fará coeficiente, 17.531 votos. Juca do Guaraná, do PSDB, se esperava a votação de 30 a 40 mil votos, atingindo somente 16.642 votos. Deixa eu ver aqui como é que estão os números dos candidatos aqui da região do Araguaia. Zé Carlos do Pátio, 15.294 votos. Deixa eu ver se eu acho aqui Abimael Borges para a gente trazer os números os candidatos da região do Araguaia. Abibael Borges, com 9.923 votos do PL. Deixa eu trazer Daniel do Lago, 9.414 votos do PSDB. Deixa eu ver se eu acho o padre Sebastião, se tem os números dele aqui. Gustavo Bang, 8.148 votos. Deixa eu achar aqui o padre Sebastião, ver se eu localizo aqui, que é o outro também aqui da região do Araguaia, para a gente saber qual foi a votação do padre Sebastião. Ele é do PSD. Vou localizar aqui para a gente saber quantos votos fez o padre Sebastião. Até agora não localizamos. Padre Sebastião, 1.977 votos. Os candidatos aí do Araguaia. Zé Gota também, do MDB lá de Barra do Garça, que tinha uma expectativa grande, apenas 2.041 votos. Números para deputado federal no estado de Mato Grosso, com 98,40% das urnas apuradas. 98,40% das urnas apuradas em Mato Grosso. Coronel Fernanda tem 202.800 votos. A professora Rosa Neide está com 137.471 votos. Fábio Garcia, 135.973 votos. Coronel Assis, com 127.026 votos. Virgínia Mendes, 101.198 votos. Juarez Costa, 82.047 votos. Tiago Boava, 71.010 votos. Nilson Leitão, 61.213 votos. Irajá Lacerda, com 53.815 votos. Emanuelzinho, com 50.035 votos. Coronel Roveri, do Podemos, com 46.210 votos. Fernando Gurgem, crescendo, 40.630 votos pelo Podemos. Rodrigo Dazaeli, com 35.553 votos. Alcino Ambrosini, do Republicanos, 34.000 votos. Kalinka Meirelles, 33.484 votos. Se o Podemos fizer duas cadeiras, nós teremos um deputado federal pelo Araguaia. Olha só, nós temos Kalinka com 33.484 votos. A Juliana ali do Republicano de Água Boa com 30.856 votos. Eri Geller, 30.698 votos. Mais um do Podemos, Marcos Ritella, com 29.485 votos. E delegado Fred Murta, com 29.918 votos. O Podemos também fazendo muito voto para deputado federal. Decepção foi Nelson Barbudo, com apenas 14.400 votos, né? Foi um deputado pífio que não resolveu nada para o estado de Mato Grosso. Mais uma candidata do Podemos com 11.110 votos, a Catiúcia Mantelli, e Gisa Barros do Podemos também com 8.000. Então o Podemos tem muito voto aí para deputado federal, podendo ter duas cadeiras ajudando aí a elevar e levar também o nosso representante aqui do Araguaia, o candidato a deputado federal, Fernando Gurgem. Atualizando os números a nível de Brasil, número para presidente da República, 91,61% das urnas apuradas. Tudo indica que nós teremos segundo turno no Brasil. Teremos possivelmente segundo turno para presidente da República. Flávio Bolsonaro, com 91,71% dos votos apurados. Flávio Bolsonaro tem 47,92% dos votos válidos, totalizando 52.206.038 votos. Luiz Inácio Lula da Silva, com 48.063.954 votos. Em terceiro lugar aparece o escritor Augusto Cury do Avante com 3.188.417 votos. Renan Santos do Missão com 2.495.376 votos. Ronaldo Caiado com 2.444.469 votos. Romeu Zema, 307.146. Votação decepcionante do candidato do Partido Novo, Romeu Zema, que entrou aí achando que estaria peitando aí os demais candidatos frente a frente, teve uma votação michuruca. São 20h33, daqui a pouquinho a gente volta com números atualizados para você.
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Em Vila Rica são 20 horas e 48 minutos, eleições 2026, atualizando números para você que está acompanhando a nossa programação. Em Mato Grosso já está definido a eleição para governador do estado. Taviano Piveta foi reeleito. Também tivemos os senadores já definidos, dois senadores eleitos, Mauro Mendes, com até agora ainda faltam em apurar menos de 2% das urnas, 98,82% já apurado. Mauro Mendes foi eleito com 33,22%, os números podem aumentar, mas ele obteve até agora 1.173.287 votos. Zé Medeiros, com 27,39% dos votos, 967.560 votos, eleito pelo PL. Janaína Riva, do MDB, obteve apenas 14,50%. Ela que figurava aí com 27% dos votos, perdeu os votos aí na última semana de caminhada. Obteve 512.158 votos. Carlos Favaro, ex-ministro e até então ainda é senador da República, obteve 404.403 votos. Pedro Taques, ex-governador do estado e ex-senador, com 221.554 votos até então. Para deputado federal, atualizando os números com 98,82% das urnas apuradas, nós temos os seguintes números: Coronel Fernanda, com 203.408 votos. Professora Rosaneide, com 138.176 votos. Fábio Garcia, com 136.354 votos. Fábio Garcia está bem próximo da deputada Rosaneide, né? Candidata e a deputada do PT, se aproximando, a votação expressiva. Coronel Assis, com 127.670 votos. Virgínia Mendes, com 101.506 votos. Juarez Costa, com 83.043 votos. Depois aparece Thiago Boava, com 71.407 votos. Nilson Leitão, com 61.498 votos. Irajá Lacerda, com 55.443 votos. Emanuelzinho, com 50.221 votos, ambos do PSD. Coronel Roveri, com 46.495 votos. Fernando Gorgem, com 40.631 votos. Possivelmente nós teremos aí os oito deputados eleitos desses nomes aí que estão na disputa. Vai depender muito da coeficiente eleitoral. Para deputado estadual, briga acirrada entre Max Rússio e Lúdio Cabral para ver quem será o mais votado do estado de Mato Grosso. Max Rússio, com 85.935 votos, lidera, seguido por Lúdio Cabral, com 85.540 votos. Gilberto Catani, com 69.281, é o terceiro mais votado. O quarto mais votado, a Samanta, esposa do prefeito de Cuiabá, com 57.687 votos. Ulisses Moraes, do Podemos, com 55.957 votos. Doutor João, do MDB, 55.699 votos. Depois aparece Beto 2x1, 55.668 votos. Gilmar Dal Bosco, do União Brasil, 55.312 votos. Alessandra Ferreira, com 50.648 votos. Léo Bortolini, com 50.543 votos, é o segundo mais votado aí do MDB. Tiago Silva, também do MDB, com 40.308 votos. Diego Guimarães, do Republicanos, 40.048 votos. Botelho, com 36.924 votos. Doutor Eugênio, 36.662 votos. Valmir Moreto, encostando aí no doutor Eugênio, com 36.476 votos. Fabinho Tardini, do Podemos, 35.764 votos. Nininho, com 33.206 votos. Engenheiro Sebastião, com 31.895 votos. Valdir Barranco, com 31.536 votos. Carlos Avalone, 30.707 votos. Paulo Araújo, 30.240 votos. Ari Lafim, com 29.399 votos. E Jéssica Riva, com 25.400
com 848 votos. Possivelmente sai desses nomes aí os deputados eleitos. Alan Porto tem 24.572 votos. Alcino Barcelo, 22.555 votos. Aldeucino Lopo, com 21.133 votos. Beraldo Sá, 20.195 votos. Wilson Santos, 19.875 votos. Wilson Santos, que é ex-prefeito de Cuiabá, também ex-deputado federal, com a votação bem abaixo do que se era esperado, assim como Júlio Campos, com apenas 18.352 votos. Juca do Guaraná, esse, pelos números, está fora, né, com 17.316 votos, porque Chico Guarnieri, do PSDB, também tem 18.740, possivelmente faz um ou dois pelo número dos votos que a gente acompanha aqui nos resultados. 99,44% das urnas apuradas no estado de Mato Grosso, quase fechando a apuração aqui no estado de Mato Grosso. Deixa eu acompanhar aqui agora a nível de Brasil, como é que estão os números a nível de Brasil, atualizando os números com. Deixa eu ver como é que está o percentual aqui de urnas apuradas no Brasil, com apenas 95,78% das urnas apuradas. Aparece em primeiro lugar, ainda liderando, Flávio Bolsonaro, com 47,57% dos votos, 54.260.041 votos. Seguido de Luiz Inácio Lula da Silva, que cresceu bastante, né? 44,52% dos votos, com 50.781.600 e aparece agora com 51 milhões, né? 51 milhões e 44.416 votos, menos um pouquinho mais de 3 milhões de votos, a diferença entre os dois, que vão com certeza pelos números aí para segundo turno. Acompanhando a atualização para o governo do estado vizinho aqui nosso, né? O estado do Pará. Como é que estão os números aí para o estado do Pará? Pará, nós teremos aí possivelmente a eleição definida no primeiro turno. Dr. Daniel, do Podemos, com 52% dos votos, já foram apurados 94,84%. E Hanna Gassan, com 45,83% dos votos válidos. No Pará também já foi definido os senadores? Ainda não. Muito apertado no Pará, com quatro candidatos disputando duas vagas. Élder Barbalho lidera com 25,69%. Delegado Éder Mauro aparece segundo com 22,66%. Chicão do União Brasil com 22,03%. E Zequinha Marinha com 21,40%, tudo embolado no estado do Pará, eleição para senador da República. Atualizando os números a nível de Brasil, deixa eu ver se teve atualização para você acompanhar. 96,6% das urnas apuradas. Ah, o percentual continua o meio, 47,5% para Flávio, 44,61% para Luiz Inácio Lula da Silva. Restando menos de 4% aí das urnas para ser apurada, possivelmente nós teremos então já definido segundo turno nas eleições para presidente da República. Informações do estado de Mato Grosso, atualizando o estado de Mato Grosso, que já está quase encerrando a sua votação aqui no estado de Mato Grosso. E aí vai depender do Tribunal Regional Eleitoral para contabilizar os votos e a gente saber quem foram os deputados eleitos pelo Mato Grosso, tanto estadual quanto federal, porque vai depender do coeficiente. Liderando o Coronel Fernanda com 204.712 votos. Deixa eu só atualizar aqui, ver como é que está a situação do Fernando Gorgem, 40.637 votos. Definido, então, amanhã a gente traz para você todas as informações dos deputados federais eleito ou reeleito por Mato Grosso, assim como os deputados estaduais. Possivelmente, mais uma vez, nós não teremos os nossos deputados estaduais aqui de Vila Rica e nem de Porto Alegre do Norte, porque os números que a gente acompanha aqui dificilmente nós teremos. Deixa eu só acompanhar pelo partido como é que está a situação dentro do PL do candidato Abimael Borges aqui de Vila Rica. Ele aparece com 9.945 votos,
primeiro, segundo, terceiro, quarto, quinto, o sexto mais votado do PL, e a gente possivelmente terá duas ou três cadeiras aí para o PL. Possivelmente, então, se nós tivermos aí três cadeiras ou quatro, o Bimael ficará de segundo ou terceiro suplente. Na situação do Daniel do Lago, do PSDB, ele está, possivelmente o PSDB fará um ou dois. Se fizer dois, nós teremos Carlos Avalone e Chico Guarnieri eleito. E aí o Daniel do Lago ficará como o quarto suplente. Janaíza, se eu não me engano, ela é do Podemos ou é do Novo? Deixa eu ver aqui, acho que ela é do Novo, do Podemos, né? Deixa eu só dar uma olhada aqui pra gente ver de qual partido é a Janaíza. A Janaíza também teve uma votação pífia, né? 2.911 votos. Janaíza ficou lá bem atrás, na rabeira dos candidatos do Podemos. Podemos que vai eleger aí possivelmente 4, 5, talvez até 6 deputados, pelo número de deputados que tem muito voto. Mas isso quem vai definir é a Justiça Eleitoral, através da contagem dos votos, as sobras, e quem faz coeficiente eleitoral e sobra para definição da composição dos 24 deputados estaduais na Assembleia Legislativa do Estado de Mato Grosso.

99,92% dos votos apurados a nível de Mato Grosso. E a gente ainda não sabe, né, quem serão os deputados ou deputadas eleitas até então, federais e estaduais. Lembrando que o estado de Mato Grosso tem 8 cadeiras para deputado federal e tem 24 cadeiras na Assembleia Legislativa do Estado de Mato Grosso. Até então, já confirmada, né, a nível de Brasil, nós teremos aí já 8 cadeiras confirmadas para o PL, 4 por União Brasil, a nível de Congresso, tá? 3 do PT, 3 do Podemos, 2 do Republicano, uma para o Partido Progressista, MDB tem uma e o PSOL tem uma, porque ainda não foi contabilizado todos os votos a nível de Brasil. Atualizando os números para presidente da República. Vou atualizar os números e a gente encerra a nossa transmissão por aqui com 98,36% dos votos válidos. Flávio Bolsonaro tem 47,31% dos votos, com um total de 55 milhões 553 e 98 votos. Luiz Inácio Lula da Silva já chegando a 45%, né? Vai ficar aí menos de 1% a diferença entre os dois, com 52.683.685 votos, com 98,48% dos votos apurados. Já está definido que nós teremos segundo turno para presidente da República.